0: cabeça dele é tão grande que os piões fazem 3 idiomas.
1: Escapou, Bastião.
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3: Aí, Os Bastião, aqui no Humor Caipira do nosso Clube do Caipirão. Siga no Insta, @osbastiãosg. Amanhã tem mais caos pra você.
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3: O Luquinha sinalizou, já tem moda no jeito, vamos recordar.
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2: Firme na toada nessa bonita jornada da música sertaneja. Viu, compadre, comadre, você que tá acompanhando o nosso programa aí, ó. Você tá no trânsito, tá no trabalho, tá de boa. Faz um videozinho filmando o rádio, filmando aí o trabalho, ouvindo o Clube do Caipirão na rádio que você tá ouvindo, a sua região, tá bom? Aí marca lá no Instagram, @ Clube do Caipirão, tá joia? Ah, Caipirão, não tem Instagram, não sei mexer com isso. Então manda aqui no WhatsApp pra gente postar, beleza? Código de área 18996431387. 996431387. Faz um videozinho onde você tá ouvindo o Clube do Caipirão, a hora que é, e manda pra gente, tá bom? Pra gente repostar aí e divulgar cada vez mais a nossa moda sertaneja.
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2: Um super domingão. Bom dia.

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1: Agora vamos com o Minuto Caminhoneiro, dicas e orientações aos amigos da estrada.
2: Há mais de 100 anos, as suspensões independentes são usadas nos carros. Garantem um nível de conforto e segurança muito maior. Entre os veículos pesados, os eixos rígidos ainda dominam, mas não será por muito tempo. A mudança já começou e está avançando rápido. Nos ônibus europeus, as suspensões dianteiras independentes são oferecidas pela Iveco, MAN, Mercedes-Benz, Scania e Volvo. Por lá, até o estradeiro FH pode ser comprado com esse opcional. A tecnologia também está presente nos novos caminhões militares. Aqui no Brasil, as suspensões independentes estão equipando alguns implementos incríveis, como as carretas de dois andares da Labor. A fábrica paulista aproveitou a ausência dos eixos centrais para ampliar a capacidade de carga em até 50%, além de melhorar a estabilidade. Os modelos contam com uma porta traseira do tipo plataforma móvel e são feitos em várias versões: baú, sider, frigorífico, carga mista ou especial. E num futuro próximo, é certo que veremos muitos caminhões elétricos com suspensões independentes, até utilizando um motor por roda. O modelo P7 da empresa israelense RI é um exemplo. Usa vários módulos que agrupam tudo: suspensão, freio, direção, motor e semi-eixo. Quer saber mais sobre o mundo dos pesados? Aqui todo dia tem novidade para você.
1: São as dicas para os amigos da estrada. Você que tá na boleia do bruto, obrigado pela carona. Lembrando que o Clube do Caipirão é o limite aí do seu rádio.
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3: E agora vamos com o Momento Saúde com Edelson Moura.
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23: Ó, nós outra vez aqui defendendo a viola caipira, as tradições de nossa terra aqui no Clube do Caipirão é só modão.
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1: Uma excelente manhã pra você. 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
4: Como é bom estar contigo em mais um amanhecer do nosso interior, aqui no Clube do Caipirão, abrindo o baú da música sertaneja.
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4: Agora vamos ouvir Zé Caboclo e Caboclinho, uma dupla muito querida, grandes amigos nossos. São dois jovens de 19 anos que estão aí em defesa da viola caipira, da nossa música sertaneja raiz de verdade, hein? Um mora em Piracicaba, o outro em Araraquara. E juntos estão aí levantando a bandeira da nossa canção, com vários novos sucessos aí gravados, sempre mantendo firme aí a tradição caipira. E nós vamos ouvir uma regravação deles, Saudade de Araraquara, com Zé Caboclo e Caboclinho.

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2: E você que acompanha a nossa programação aqui do Clube do Caipirão, você pode ouvir o programa novamente em nosso canal do YouTube. Todos os dias a gente tá postando os programas lá. Beleza? Clube do Caipirão no YouTube. Todos os programas a gente posta na íntegra lá para você ouvir em outros momentos. Siga também a gente nas redes sociais, Caipirão Locutor, tá joia? Caipirão Locutor, Facebook, Instagram, tem no YouTube também, tem TikTok, Kawaii, é as redes sociais, junto com a música sertaneja para manter firme a bandeira do nosso cancioneiro.
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2: Um ótimo domingo para você, bom dia!

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2: E agora vamos com as histórias e canções da música sertaneja. Hoje conhecendo um pouco da história da música Vá Pro Inferno Com Seu Amor. Essa música é de composição do Meirinho. Ele tinha uma namorada no interior de São Paulo, na região de Votuporanga, e era Maria, né? Chamava Maria. E ele gostava dela, tá? Mas não queria nada sério, ele era muito namorador, mas ficava cuidando de longe, sempre. E a Maria, como é que tá? E dizem que essa foi uma verdadeira paixão na vida dele. E essa música foi gravada em 1993 pela dupla Chitãozinho e Chororó, depois gravada com Milionários Zé Rico e tantos outros. É um clássico da nossa música brasileira, da música sertaneja, e nós vamos ouvir Vá Pro Inferno Com Seu Amor, de 1993, com Chitãozinho e Chororó.

0: aí, ó, nas histórias e canções da música sertaneja, composição do Meirinho, da dupla Roberto e Meirinho, gravada de 1993, hein, com Chitãozinho e Chororó, Vá Pro Inferno com Seu Amor.
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1: Tá na hora de levantar, compadre. Acorda, Zé.
2: Acorda, Zé. Acorda, Zé. Ah, vai fogo, Zé. Vai chumbo. Vai chumbo quente, Zé.
3: Ah, se eu acordo.
1: E ó, se liga na programação, porque está sendo preparada uma seleção que eu vou falar a verdade, hein? É de arrepiar.
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1: Vamos com o momento Saúde com Beleza com Edelson Moura.
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10: Agora, música nova com Roberto e Meirinho. É Pai Pum.

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1: Uma ótima manhã pra você. Bom dia.
2: Bom dia pra vocês tudo.
1: E vamos tomar aquele cafezão gostoso. Tá cafezinho bom, hein? Vamos dar uma talagada no café porque tem muita moda boa pra gente ouvir.

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1: Bem, meus amigos, chegamos ao final de mais uma edição do nosso Clube do Caipirão, agradecendo você pelo carinho da sua companhia, da sua audiência. Fique com Deus, com ele também voando. Até mais.
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12: Muito bem, Mundo Sertanejo está chegando com muita música, muita alegria para vocês, amigos, que prestigiam o nosso programa com a grande audiência através de todas as nossas rádios afiliadas à nossa central de produção, a Rádio Estúdio Brasil. E hoje nós entramos no ar com o nosso programa de número 4.700. É muito Mundo Sertanejo, né? 4.700 é o número do programa de hoje. É, e nós entramos no ar com muita alegria e o programa está recheado de muita moda boa. Muitos alôs para vocês que estão ligados em nosso programa. Muito obrigado, viu? Vamos começar com eles. Leandro e Leonardo cantam. Desculpe, mas eu vou chorar.

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1: 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Ei, mas quando essa música estourou no sucesso, né? 1991, no mesmo LP do Pensa em Mim e tantos outros sucessos, Talismã. Eu começando minha carreira, cantando nas noitadas de Brasília, cantei muito, muito. E até hoje canto, o pessoal ainda pede ainda, nas noites de Brasília, o pessoal pede, né? E eu quero fazer um grande show na sua cidade com a banda, Diego Valadares e banda na sua cidade, um show dançante pra cima. É bailão, é forró, é modão, é arrocha, é sofrência, é tudo de bom, viu? Diego Valadares na sua cidade. Adiciona no Instagram, Diego Valadares Oficial, e já tem um contato para show também, viu? E vamos para sua cidade, vamos, vamos. Vai ser bom demais. Paulo Terra canta, joguei pedra na janela.

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1: Maravilha, maravilha, Mundo Sertanejo está no ar. Ouvimos aí um novo sucesso que já é um hit. Está nas plataformas digitais, disponível nas plataformas digitais. O novo sucesso do Paulo Terra, cantor e compositor de São Paulo, pro Brasil inteiro. Joguei Pedra na Janela. Depois de Ela é a Devassa e outros sucessos, Paulo Terra explode no sucesso aí com Joguei Pedra na Janela, de São Paulo pro Brasil inteiro. Em breve, ele vai estar pessoalmente aqui no Mundo Sertanejo, batendo um papo aqui com a gente, pros nossos ouvintes, que são milhões. Paulo Terra explode no sucesso aí com Joguei Pedra na Janela, de São Paulo pro Brasil inteiro. Em breve, ele vai estar pessoalmente aqui no Mundo Sertanejo.

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3: Maravilha, maravilha, estamos de volta, o Mundo Sertanejo está no ar, um abraço a todos vocês de Feira de Santana, Estadão da Bahia, nosso programa exibido pela Rádio Clube FM, audiência muito grande, em Vanderlei, Bahia, Rádio Vanderlei FM, um abraço, muito obrigado, também o meu querido amigo Djalma, né, Djalma Santos de Magalhães, Djalma Magalhães, em Feira da Mata, Rádio Terra FM, Estadão da Bahia, Roda Velha, o Estadão da Bahia também ouve o Mundo Sertanejo através de nossas rádios parceiras afiliadas à nossa central de produção. Muito obrigado pelo carinho de vocês, viu? Diego Valadares e Pedro Paulo Matheus cantam juntos. É, explodiu pelo sucesso, viu? Brasil inteiro, taca pinga nela, vamos dançar? Bora, bora, bora.

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1: Maravilha, maravilha, Mundo Sertanejo está no ar. Um abraço a todos vocês, amigos aí de Rondonópolis. Rondonópolis, Mato Grosso, ligados, sintonizados na Rádio Sertaneja FM. Um abraço ao nosso diretor Luciel Rodrigues, todos da equipe. Nosso programa às 23 horas, audiência muito grande em Rondonópolis. Também Rádio Cidade FM em Jauru, Mato Grosso, onde mora o nosso querido amigo cantor, empresário, empreendedor J. Márcio. Aliás, adiciona no Instagram, @ Cantor J. Márcio, também no YouTube, @ Cantor J. Márcio, também no TikTok, @ Cantor J. Márcio, para você ver o material dele como cantor, como empresário, empreendedor. E se você quer ver o seu produto ser bem divulgado para milhões de ouvintes aqui através do Mundo Sertanejo, pode fazer contato aí com o J. Márcio, viu? Chama no Instagram, @ Cantor J. Márcio. Vamos em frente, vamos em frente, Mundo Sertanejo está no ar. Diego e Vitor Hugo cantam Tubarões.
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1: Maravilha, maravilha, vamos em frente. Mundo Sertanejo está no ar. Que alegria estar com vocês todos os dias com o nosso programa Mundo Sertanejo, né? A gente está sempre juntos. Um abraço, Luciano Castanhede, Rádio Brega Brasil, Meu Dia, aí o Estadão do Pará, para suas afiliadas. Audiência muito grande. Aliás, o Luciano Castanhede me comentou que a música Taca Pinga Nela, Lorena da Minissaia Branca, estão fazendo muito sucesso. São recordes de pedidos aí na programação da Rádio Brega Brasil, do Pará pro Brasil e pro mundo. Isso é muito gratificante, graças a Deus. Em breve, vamos fazer shows por aí, né? Um abraço a Luísio Campos, Rádio Brígida FM, Orocó, Pernambuco, com toda a equipe, nosso abraço carinhoso para todos aí do projeto Brígida, né? Orocó, Pernambuco.
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7: Muito bem, Mundo Sertanejo, é alegria no seu rádio. 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Dores no corpo? 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João Mineiro e Marciano cantam, Seu Amor Ainda é Tudo. Música.

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1: Maravilha, maravilha, aqui o sucesso não para. Mundo Sertanejo é alegria no seu rádio. Muito obrigado pelo carinho de todo mundo, viu? Ô Cidinha Costa, em Tailândia, no Pará, a sua Lene, vizinha, né? Muito obrigado pelo carinho. Ligadas, elas estão ligadas no aplicativo Rádio Estúdio Brasil. Todos os dias, 8 horas da manhã, nós estamos no ar. Mas no seu celular, aí, Rádio Estúdio Brasil, 8 horas da manhã, todos os dias estamos no ar. E através de nossas rádios parceiras, afiliadas, você ouve o dia todo, né? Cada rádio tem o seu horário. Muito obrigado a todos vocês, diretores, programadores, locutores, de todas as nossas rádios parceiras, afiliadas à nossa central de produção, Rádio Estúdio Brasil, de Brasília para o Brasil e para o mundo. Simone Mendes canta Saudade Proibida.

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1: Maravilha, maravilha, Simone Mendes. Oh, cantora que canta bonito, hein? É, era as coleguinhas. Separou da Simária, da Mana. E aí seguiu a carreira solo e tá bombando, bombando, bombando. É sucesso atrás do outro. É sucesso. Canta bonito. Simpaticíssima. É, carismática, né? Muito legal. E vamos em frente? Jorge e Matheus cantam Chonei, com a participação de Henrique Juliano. Ai.

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6: Já estamos de volta, Mundo Sertanejo, é alegria no seu rádio, aqui o sucesso não para, viu? Um abraço a todos vocês, amigos do Brasil inteiro, que nos prestigiam. E vocês podem adicionar no Instagram, Diego Valadares Oficial. Muitos clipes, vídeos, vai ser muito bacana, a gente está sempre interagindo, viu? Lá também tem o canal do YouTube e também tem o WhatsApp, é o 619-9973-0555. Bora fazer um show na sua cidade, vamos? Atenção, contratantes, organizadores de festas, de shows, né? Empresários, artísticos, leve o show do Diego Valadares aí para sua região. É, vai ser bacana, um show para cima, dançante, e vai ser bom demais a gente tá junto. Rio Negro e Solimões cantam Vida de Cão.
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8: É brincadeira, hein? Traz alguma coisa aí pra nós beber, garçom.

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1: 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Essa música eu canto nos shows, eu começo nesse ritmo normal, depois a gente muda pro bailão. Ah, e a galera vai ao delírio. Bom demais! Leve o show do Diego Valadares pra sua cidade. 619-9973-0555. Vai ser bom demais! Rick Renner cantam, Moleca!

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1: Maravilha, maravilha. Nossa rainha da lambada, Márcia Ferreira, nossa amiga do coração. Ô, Márcia Ferreira, obrigado pelo carinho. Tem que voltar aqui no programa, viu? Ela esteve com a gente aqui recentemente, foi um grande sucesso a entrevista dela, né? Em breve vou convidá-la novamente. Márcia Ferreira canta, encerrando o programa de hoje, Chorando Se Foi. Um abraço a todos, tchau Brasil!

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1: Existem dois caminhos na vida para seguir, certo e errado, temos que decidir.
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Eita, maravilha, maravilha, chegando por aqui mais uma vez com o nosso programão, Luiz Gonzaga, o rei do Baião, o nosso saudoso rei que partiu deixando aí o seu legado, músicas maravilhosas e vão permanecer aqui para séculos e séculos, né? Então, continua sendo o nosso rei do Baião e continuará sendo, né? Maravilha, meus amigos de todo o Brasil, principalmente o pessoal de Xu, a terra do nosso saudoso rei. A gente manda um abraço com carinho, a gente agradece a sintonia, né? E agradecendo ao nosso bom Deus por mais um programa, por paz, saúde, prosperidade, tudo de bom para cada um de nós, né? A família Delson Moura, o Papa da Comunicação, Rádio Estúdio Brasil. E vamos que vamos, trazendo aqui a primeira de hoje, música linda, é a Samarica Parteira. Puxa o fole, meu rei, canta pra gente maravilhosamente bem.

e dos Caba Feio também. Lula! Pronto, patrão. 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

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Rancho de pobre. Cachorro de pobre. Cachorro de pobre latino. 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É Cruvina.

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Pô, tem a cela no lombo desse cavalo, a coxinha assim. 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Eu vou na frente. 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Pra gente não chegar hoje?

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2: E aí, gostou da primeira música de hoje? Com certeza, hein? Musicona maravilhosa, Samarica Parteia. Essa música teve uma época que ela destacou, viu? Foi sucesso. Aliás, todas as músicas do nosso saudoso rei fizeram sucesso. Ele fazia shows pelo Brasil afora, começou a fazer show em cima de calçaria de caminhão, nas feiras, e aí foi se destacando até começar a ter assim aquele equipamento maravilhoso, né? Então, e aí os shows eram sempre repletos. Mais uma, é só shot. Puxa o fole, meu rei, especialmente para você que gosta de shot.

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2: Como sempre, a gente se lembra de nossos irmãos caminhoneiros espalhados pelo mundão, de meu Deus, levando e trazendo progresso, sobrevivendo aí da direção, né? Então, você aí, todo cuidado é pouco, conserve a sua direita, não ultrapasse com faixa contínua e nem assim na indecisão, viu? Fique alerta, sempre alerta, porque você tem um caminho a cumprir e tem gente aguardando em sua residência, tá bom? Felicidade para você, Iber, irmão de fé, camarada. Alô para o pessoal que trabalha com Uber, motoristas de Uber, meu genro, o Joab, o meu filho Gabriel. Então, manda um abraço a todos vocês também que trabalham com o mototáxi, né? Aquele abração, felicidade, Frei Damião. Quem não se lembra das histórias de Frei Damião, hein? Muita gente se lembra, com certeza, principalmente o nordestino. Bora curtir aí, bora ouvir essa música em homenagem ao saudoso Frei Damião. Puxa o fole, meu rei, pra gente. Frei!

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1: Bem, meus amigos, chegamos ao final de mais uma edição do nosso Clube do Caipirão. Agradecendo você pelo carinho, da sua companhia, da sua audiência. Fique com Deus, com ele também voando. Até mais.
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11: Muito bem, Mundo Sertanejo está chegando com muita música, muita alegria para vocês, amigos, que prestigiam o nosso programa com a grande audiência através de todas as nossas rádios afiliadas à nossa central de produção, a Rádio Estúdio Brasil. E hoje nós entramos no ar com o nosso programa de número 4.700. É muito Mundo Sertanejo, né? 4.700 é o número do programa de hoje. É, e nós entramos no ar com muita alegria e o programa está recheado de muita moda boa. Muitos alôs para vocês que estão ligados em nosso programa. Muito obrigado, viu? Vamos começar com eles. Leandro e Leonardo cantam Desculpe, mas eu vou chorar.

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1: 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Ei, mas quando essa música estourou no sucesso, né? 1991, no mesmo LP do Pensa em Mim e tantos outros sucessos, Talismã. Eu começando minha carreira, cantando nas noitadas de Brasília, cantei muito, muito. E até hoje canto, o pessoal ainda pede ainda, nas noites de Brasília, o pessoal pede, né? E eu quero fazer um grande show na sua cidade, com a banda, Diego Valadares e banda na sua cidade, um show dançante pra cima. É bailão, é forró, é modão, é arrocha, é sofrência, é tudo de bom, viu? Diego Valadares na sua cidade. Adiciona no Instagram, Diego Valadares Oficial, e já tem um contato para show também, viu? E vamos para a sua cidade, vamos, vamos. Vai ser bom demais. Paulo Terra canta, joguei pedra na janela.

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1: Maravilha, maravilha, Mundo Sertanejo está no ar. Ouvimos aí um novo sucesso que já é um hit. Está nas plataformas digitais, disponível nas plataformas digitais. O novo sucesso do Paulo Terra, cantor e compositor de São Paulo, para o Brasil inteiro. Joguei Pedra na Janela. Depois de Ela é Devassa e outros sucessos, Paulo Terra explode no sucesso aí com Joguei Pedra na Janela, de São Paulo para o Brasil inteiro. Em breve, ele vai estar pessoalmente aqui no Mundo Sertanejo, batendo um papo aqui com a gente, para os nossos ouvintes, que são milhões pelo Brasil inteiro, né? Joguei Pedra na Janela, vá lá, digita Paulo Terra no Spotify, em todas as plataformas, e ouve lá. Joguei Pedra na Janela, Paulo Terra, meu amigo, meu irmão, um abraço a ele lá em São Paulo, que também ouve Mundo Sertanejo. Teodoro e Sampaio cantam, e se a casa cair?

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2: Maravilha, maravilha, estamos de volta. O Mundo Sertanejo está no ar. Um abraço a todos vocês de Feira de Santana, Estadão da Bahia, nosso programa exibido pela Rádio Clube FM, audiência muito grande em Vanderlei, Bahia, Rádio Vanderlei FM. Um abraço, muito obrigado. É, também o meu querido amigo Djalma, né? Djalma Santos de Magalhães, Djalma Magalhães, em Feira da Mata, Rádio Terra FM, Estadão da Bahia, Roda Velha, o Estadão da Bahia. Também ouve o Mundo Sertanejo através de nossas rádios parceiras afiliadas à nossa central de produção. Muito obrigado pelo carinho de vocês, viu? Diego Valadares e Pedro Paulo Matheus cantam juntos. É, explodiu pelo sucesso, viu? Brasil inteiro, taca pinga nela. Vamos dançar? Bora, bora, bora.

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1: Maravilha, maravilha, Mundo Sertanejo está no ar. Um abraço a todos vocês, amigos aí de Rondonópolis. Rondonópolis, Mato Grosso, ligados, sintonizados na Rádio Sertaneja FM. Um abraço, nosso diretor Luciel Rodrigues, todos da equipe, nosso programa às 23 horas. Audiência muito grande em Rondonópolis. Também Rádio Cidade FM, em Jauru, Mato Grosso, onde mora o nosso querido amigo cantor, empresário, empreendedor J. Márcio. Aliás, adiciona no Instagram, @ Cantor J. Márcio, também no YouTube, @ Cantor J. Márcio, também no TikTok, @ Cantor J. Márcio, para você ver o material dele como cantor, como empresário, empreendedor. E se você quer ver o seu produto ser bem divulgado para milhões de ouvintes aqui através do Mundo Sertanejo, pode fazer contato aí com o J. Márcio, viu? Chama no Instagram, @ Cantor J. Márcio. Vamos em frente, vamos em frente, Mundo Sertanejo está no ar. Diego e Vitor Hugo cantam Tubarões.
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1: Maravilha, maravilha, vamos em frente. Mundo Sertanejo está no ar. Que alegria estar com vocês todos os dias com o nosso programa Mundo Sertanejo, né? A gente está sempre juntos. Um abraço, Luciano Castanhede, Rádio Brega Brasil, Meu Dia, aí no Estadão do Pará, para suas afiliadas. Audiência muito grande. Aliás, o Luciano Castanhede me comentou que a música Taca Pinga Nela, Lorena da Minissaia Branca, estão fazendo muito sucesso. São recordes de pedidos aí na programação da Rádio Brega Brasil, do Pará para o Brasil e para o mundo. Isso é muito gratificante, graças a Deus. Em breve, vamos fazer shows por aí, né? Um abraço a Aloysio Campos, Rádio Brígida FM, Orocó, Pernambuco, com toda a equipe, nosso abraço carinhoso para todos aí do projeto Brígida, né? Orocó, Pernambuco.
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7: Muito bem, Mundo Sertanejo, é alegria no seu rádio. 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Dores no corpo? Nunca mais! João Mineiro e Marciano cantam, Seu Amor Ainda é Tudo. Música.

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1: Maravilha, maravilha, aqui o sucesso não para. Mundo Sertanejo é alegria no seu rádio. Muito obrigado pelo carinho de todo mundo, viu? Ô Cidinha Costa, em Tailândia, no Pará, a sua Lene, vizinha, né? Muito obrigado pelo carinho. Ligadas, elas estão ligadas no aplicativo Rádio Estúdio Brasil. Todos os dias, 8 horas da manhã, nós estamos no ar. Mas no seu celular, aí, Rádio Estúdio Brasil, 8 horas da manhã, todos os dias estamos no ar. E através de nossas rádios parceiras, afiliadas, você ouve o dia todo, né? Cada rádio tem o seu horário. Muito obrigado a todos vocês, diretores, programadores, locutores, de todas as nossas rádios parceiras, afiliadas à nossa central de produção, Rádio Estúdio Brasil, de Brasília para o Brasil e para o mundo. Simone Mendes canta Saudade Proibida.

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1: Maravilha, maravilha, Simone Mendes. Oh, cantora que canta bonito, hein? É, era as coleguinhas. Separou da Simária, da Mana. E aí seguiu a carreira solo e tá bombando, bombando, bombando. É sucesso atrás do outro. É sucesso. Canta bonito. Simpaticíssima. É, carismática, né? Muito legal. E vamos em frente? Jorge e Matheus cantam Chonei, com a participação de Henrique Juliano. Ai, ai, ai.

0: 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Como é que não chora?
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6: Já estamos de volta, Mundo Sertanejo, é alegria no seu rádio, aqui o sucesso não para, viu? Um abraço a todos vocês, amigos do Brasil inteiro, que nos prestigiam. E vocês podem adicionar no Instagram, Diego Valadares Oficial. Muitos clipes, vídeos, vai ser muito bacana, a gente tá sempre interagindo, viu? 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Rio Negro e Solimões cantam Vida de Cão.
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8: É brincadeira, hein? 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
1: 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Ah, e a galera vai ao delírio. 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Rick e Renner cantam Moleca.
2: Alô, rapaziada!

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1: Maravilha, maravilha. Nossa rainha da lambada, Márcia Ferreira, nossa amiga do coração. Ô, Márcia Ferreira, obrigado pelo carinho. Tem que voltar aqui no programa, viu? Ela esteve com a gente aqui recentemente, foi um grande sucesso a entrevista dela, né? Em breve vou convidá-la novamente. Márcia Ferreira canta, encerrando o programa de hoje, Chorando Se Foi. Um abraço a todos, tchau Brasil!

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É Cruvina.

Show de Rica Gol! Não caça nada, rabo grosso, só vive dormindo. 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Agora o nome é bonito, é o Ai, Ai. É.

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Obrigado pelo dia de hoje. Ao acordar, recebeu um presente mais lindo do dia de vida, de paz e trabalho. Pai, preciso tanto da tua luz para iluminar a minha vida e para proteger o meu corpo e para refletir o seu amor. Livra-me, Senhor, da armadilha, da inveja, do ódio e da ambição. Que essa luz do Espírito Santo possa brilhar sobre mim e minha família e a todos, irmãs e irmãos do Brasil e do mundo. Em nome de Jesus.

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0: Eita, bom dia, bom dia, bom dia. Tá começando agora o Sabadão Sertanejo. Aí na apresentação desse amigo de vocês, Alfredo Ramos. Vai fazer companhia até às 8 horas aí, tocando a melhor música, o melhor sertanejo é aqui. Bem, gente, nós estamos aí nessa manhã de sábado, hoje, 26/9/2026. É isso aí, mandar aquele bom dia aí pra essa turma boa. Alô você, amo do campo, a hora. Vamos acordar, olha a hora, né? Vamos acordar. Bem, você para participar do programa é só você ligar pelo telefone 991-484215 ou também pelo WhatsApp que é o 991-330573. E aí, você pede a sua música e aqui a gente toca com o maior prazer, o maior carinho. Bom dia. São 5:01. Bom dia. Eita, eu quero mandar aqui um bom dia aí pra essa turma boa. Alô, você aí no centro da cidade, também a você das ruas e bairros da nossa cidade, aquele bom dia, que tenha um ótimo dia aí, com muita paz e saúde. Alô, você de Buíca, alô, Buíca, Arco Verde, também Pesqueira, Ceará, e também Belo Jardim, aquele bom dia aí pra essa turma, aí ligadinho aqui no nosso programa. Quero mandar também um bom dia aí pra essa turma boa. Alô, você aí do Poço das Ovelhas, né? Essa turma boa aí do Poço das Ovelhas. Ah, meu amigo Bill, família Moura, né? Doutor João Batista, Roberto, essa turma boa e todos os ouvintes aí do Poço das Ovelhas. Bom dia também aí pra essa turma boa aí do povoado do Poço do Boi. Alô, você do Poço do Boi, aquele bom dia. Aí, minha amiga Maroca, né? Também Cício Azevedo, Zé Pretinho, Carrinho da Van Escolar. E todos os ouvintes aí do Poço do Boi, aquele bom dia, vamos acordar. Bom dia também para você do Horizonte Alegre, né? Toda turma aí, ouvinte aí do Horizonte Alegre, aquele bom dia, né? Bom dia para vocês aí, com muita paz e saúde. Aquele bom dia aí pra Dedeira e todos os ouvintes, né? Aí do Horizonte Alegre. Mandar um bom dia também, né, pra essa turma boa aí de Santo Antônio do Tará. Meu amigo Deja Vaz, né, o mototaxista, o poeta, né, também super ligado aí no programa. Obrigado aí pelo carinho da audiência. Bom dia também pra essa turma boa de São Pedro do Cordeiro, né, meu amigo Reginaldo aí, o vereador Reginaldo. E toda a turma aí do São Pedro do Cordeiro, aquele bom dia pra todos vocês. Bom dia também pra essa turma boa aí do Tenebre, né? Os Tenebrense, né? Aquele bom dia aí pra essa turma aí, também ligadinho no nosso Sabadão Sertanejo. É isso aí, são 5:09, é o Sabadão Sertanejo que vai até às 8 horas, né? Aí tocando as melhores músicas pra você. Mas nesse momento vamos atender a primeira ligação fixa aqui no nosso programa. Sabadão Sertanejo, bom dia, com quem eu falo?
1: Bom dia, Alfredo, meu amigo.
0: Meu amigo, é Ivan. Ivan, da rua Joaquim de Albuquerque, que é isso, tá ligado?
1: Isso mesmo, Alfredo.
0: Pois, meu amigão, pode ficar bem à vontade, pode pedir a música e pode oferecer.
1: Alfredo, eu gostaria de pedir a música de Abel e Caim, O Menino e o Cachorro.
0: O Menino Meu Cachorro com Abel e Caim pode oferecer.
1: O Menino e o Cachorro.
0: O Menino e o Cachorro.
1: Ofereço a você.
0: Obrigado.
1: A toda a sua família. A todos que estiverem ouvindo a Pedra FM. E a todos que estiverem sintonizados onde a Pedra FM alcançar.
0: É isso aí,
1: bom dia feito para você, um bom trabalho.
0: Para você também, meu amigão, tudo de bom? Tá certo que tenha um ótimo dia com muita paz e saúde para você e toda a família.
1: Obrigado,
0: valeu.
1: Tchau.
0: Tchau, tchau. É isso aí, Ivan, aí da rua Joaquim da Buqueca, aí também super ligado aqui no nosso Sabadão Sertanejo. Quero mandar também aqui o meu bom dia aí para Paulo Dolchinha, né, e o Geretita, que já estão aí super ligado aqui no programa. Então vamos aí, cantando pra nós, Abel e Caim, Menino e o Cachorro. Aí foi um pedido de Ivan, aí da rua Joaquim de Albuquerque, aí da nossa cidade. Vamos ouvir.

0: bom dia, Alfredo Ramos. Ô, Alfredo Ramos,
1: bom dia, meu amigo.
0: De baixo. Eu queria ouvir aquela musiquinha de Milionário Zé Rico.
1: Isso.
0: Cara da vida.
1: Uhum.
0: Ó, a nossa amiga Cícero da Pedra Preta. A Cid em sua turma.
1: Uhum.
0: A Vistar. Ó, o velho do caso lá na Rua Nova. A Zé Rolinha. E a Vaca Ré. E a todos que estão tá ouvindo. Valeu, meu patrão.
1: É isso aí, meu patrão. Tudo de bom pra você. Um ótimo dia aí. Com muita paz e saúde. Tá ok? Então vamos aí nessa longa estrada da vida com Milionário Zé Rico.

0: Bom dia, Freira.
1: Bom dia.
0: Gostaria de ouvir a música de Rick Renner, filha, para oferecer a minha família, a sociedade, né? Uhum. Todos os Jaguas. Bom dia.

0: Olá, bom dia, Marco Zain.
1: Bom dia, Cazuza, bom dia.
0: Eu queria ouvir como já é rico, caminho da vida.
1: Isso.
0: Oferecer a você, a Gisele Verão, a Lipedir Serguinho, a Maria Lau, o Gerardo Macaia, seu Furão, Jorge da Água Nova, Genesti Ferreira, Edivaldo.
2: Ai, Dino.
0: Uma Maropa. Lela Belo. Chicão, Dona Angel, Doutor. Leonardo Maria Gouveia. Leandro da Bicicleta, Lúcio Uma Maroca. João Zé Giovanni Barra Nova na Veneza. Negro Realejo. Ritmo Muscular, Dama da Bicicleta. Cristina Zé Carrinho, Andriele. Adilena aí no centro.
1: Isso.
0: E a todos os ouvintes da PLFM, que estão lá dos pequenos, esse não demora muito, mas lá se der tempo, peço muito. Caminho da vida, como Leonardo da Rico.
1: É isso aí, valeu Cazuza, aí da Rua Nova. Quero mandar aqui aquele bom dia aí pra essa turma boa aí na Rua Nova, né? Iva Venâncio, né? Também Cazuza, Lau, né? Meu amigo Lau também aí, super ligado. Verão. Venício, Giselda, Dona Jessina, Dona Lia Dourado, né? Essa turma boa, aí ligadinho aqui no nosso programa. Almori, né? Geraldo de Nataí, essa turma boa aí. Belezal, né? Um bom dia aí pro Belezal aí, pra essa turma aí no Belezal. Né? Família Cardeirão, Zezinho e Nadir, super ligados aqui no nosso programa. Mandar também o meu bom dia para Adelmo, aí em Serra Talhada, né? Super ligado aqui no programa Sabadão Sertanejo. Vamos de música, Caminho da Vida, com o Milionário Zé Rico. Aí foi um pedido de Zuza, da Rua Nova.
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0: Bom dia,
1: Adelmo, bom dia.
0: Aí, Cabo Velho, é que você botou uma música aí de Roberto Carlos. Não me arrisco na banguela.
1: Ô, Cabo Velho, Roberto
0: Cuida, cuida,
1: Carlos.
0: Cabo Velho, tô por cá.
1: Tem que ser sertanejo, Cabo Velho. Já que o Cabo Velho pediu, eu vou tocar, mas tem que ser sertanejo, viu, Cabo Velho?

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0: Bom dia, Frei.
1: Bom dia, bom dia.
0: Aqui é José do Prateado.
1: Uhum.
0: Gostaria de ouvir uma música de Milionário José Rico, Parei na Estrada.
1: Isso.
0: Para com ela oferecer a você.
1: Obrigado.
0: A Jaime. A meus filhos. A comadre Valdeires, a Lau, a seu sister Ana Maria José, aqui no Prateado, a Elbinha, a Lua do Cumbe, a Zezito Montes Claros, a La Pastonista, a Baixinha, na Rua Nova, a Aninha, da Rua Nova, com seu esposo Josielmo. Gostaria de oferecer a Lúdio Cumbe, a Jal Valdeios e a todos os ouvintes dessa rádio maravilhosa. Até de noite, Alfredo, tocar a minha.
1: É isso aí, valeu, minha amiga Josélia, aí do bairro do Prateado, né, aí ligadinha aí no nosso Sabadão Sertanejo. Mas vamos aí com o Milionário Zé Rico, Fim de Estrada. Pedido de Josélia aí do bairro do Prateado.
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Eita, são 5 horas e 44 minutos. Bom dia, o Sabadão Sertanejo. Aí, tocando as melhores pra você, é aqui no Sabadão Sertanejo. Aí nós tivemos Josélia do Bairro do Prateado, Fim de Estrada com o Milionário José Rico. Depois nós tivemos Adelmo, né, em Serra Talhada, pediu aí Caminhoneiro com Roberto Carlos. Depois Cazuza da Rua Nova, Caminho da Vida com o Milionário José Rico, Zé de Barra Nova, da Veneza. Ela é Demais com Rick e Renê. Depois também Josenilda da Veneza, Filha, também com Rick e Renê. Tivemos também Sidinês da Bica de Baixo, Estrada da Vida com o Milionário José Rico. Depois Paulo Dochinha aí, né, da Chacra Dochinha, A Vaca Foi pro Brejo com Tião Carreira e Padinho. Tivemos Ivan aí da Rua Joaquim de Albuquerque, O Menino e o Cachorro aí com Abel e Caim. 4 horas e 46 minutos. Bom dia, um Sabadão Sertanejo, né? Mandar aqui aquele bom dia pra essa turma boa aí, ligadinha aqui no nosso programa, né? Mandar aqui o meu bom dia pra Doca de Venturosa, né? Também Branco de Venturosa, Zé Buchinhas, né? Zé da Celpe, né? Também João Pifeiro na Fazenda Cardeirão, João Carlos, Laio também na Fazenda Cardeirão, Rose, né? Matheus, essa turma boa aí. Aí na Fazenda Cardeirão, super ligado aqui no programa. Bom dia também aí pra Claudinho de Zé de Quino, né? Zé de Quino, cabeludo. Aí na Fazenda Tira Couro aí, aquele bom dia pra essa turma boa aí. Já tirando leite aí da vacaiada, né? Bom dia também aí pra Maria de Nenê, também Moisés, né? Félix. Félix também, né? Super ligado aí no nosso programa aí, no Contador. Meu amigo Félix Vieira, né? Um bom dia também para João Quincó aí no Riacho do Mel, né? Joel de Fasto aí no Agristinho, Maria Braz, né, no Bacoré. Matheusa, compadre Bill, né? Também Gislade Niltinho, Tinga, Josa, Baixinha, Zezinho Muniz, Nadir, é isso aí. José da Verão, Fátima, Dona Jacina, Dona Lia Dourado. Também Nathaís, seu esposo Geraldo, Nivaldo de Zequinha. E aquele bom dia para Conceição de Maria de Brocha, né? Também um bom dia aí para ele que não perde o programa, nossa amiga Elza Confecções, né? Também super ligada aqui no programa. Obrigado aí pelo carinho da audiência, né, minha amiga Elza. Aquele bom dia para você e toda a família. Bom dia também aí para Maria das Tapioca, né? Mardones Furachão, né? Supipa, Caeira, Nego da Eletrônica. Também bom dia para Gago da Movelar. Alô, Valira, né? Um bom dia para Valira. Loula na Lagoa Seca, Negão de Maria Gouveia, Samurai Leco do Bigodão, né? Aquele bom dia. E mandar um bom dia também aí para Zerival.

0: professor Fernandes, não é isso? Bom dia também para Eulâmpio e sua esposa Miriam, né? Eulâmpio é um fotógrafo mais antigo da cidade de Pera, né? Nosso amigo Eulâmpio. E um bom dia também para essa turma boa, né? Super ligada aqui no nosso programa Sabadão Sertanejo. Né? O Sargento Fernando, sua esposa Ilma, Félix Vieira aí no contador, Maria, Nenê, Moisés. É, também no o Feliz, é, é, Maroca, no Poço do Boi, né? Cício Azevedo, é, Zé Pretinho, Eduardo também aí no Poço do Boi, Julinho Água Boa aí também super ligado, Vaca Véia na Bica de Baixo, Genô, Jorge de João Vitorino aí no Sítio Simão, pra vir da lotação, Ana Lu do Sucatão, Zé Cício, meu amigo Cici da farmácia, né? Aquele bom dia, é, Nelson do Barraco aí no Prateado. Quero também mandar aqui o meu bom dia, né? Pra Tonho das Bicicletas, moça na Blandino Campo, né? Celuta e seu esposo, Lampo Filho, Sebastião Firmino aí da Rua Nova. E também a Geraldo Pereira na Beira 2, né? A Deja Dourado, né? Eduardo e Carlito. Véi de Jarme, dona Vandinha de Zé Aisto, né? Aí no Belezinha, Zé Aisto. Geiso de Genesi de Galo Chincha, né? É também super ligado, né? Anselmo Macedo, também ligadinho no programa. Edivaldo aí da Rua Nova. E também aquele bom dia aí pra ele que não perde o programa, nosso amigo aí, Bigode de Ouro da Veneza, com Padre Boy aí na Chácara Cavalcante. E também aqui aquele bom dia, né? É, pra família Barra Nova, Zé, Giovanni, JB, essa turma aí super ligado no nosso programa. Família Belo, já sabe, é Francisco Belo, Dona Gel, Lula Belo, Doutor Belo, né? Essa turma aí ligadinho aqui no nosso Sabadão Sertanejo. Mandar também aqui o meu bom dia pra Paulo Marciano, o homem mais apaixonado de Venturosa, também super ligado. Massimino Bezerra, Geraldo Bezerra, né? Os grandes poetas de Venturosa, também ligadinho no nosso programa. Quero mandar também aqui o meu bom dia para Bigode de Ouro, né? Sua esposa Miriam aí na Veneza. E vamos aí ao telefone fixo aqui no nosso Sabadão Sertanejo. Sim, também mandar aqui o meu bom dia para Paulo Ferraz. Alô, Paulo Ferraz aí, dessa vez super ligado. Jaiminho das Bicicletas, Geraldo Limeira, aí no bairro do Prateado, né? Cícero Barro, né? Simone aí no Parque de Vaquejada, nessa turma boa aí, né? Ligadinho no nosso programa. Alô, Beira 1, Beira 2, né? Sítio Mororó, Neide Leodoro aí, também super ligado. Alô, Nininho, aí no estacionamento, aquele bom dia, né? Um bom dia aí pra essa turma aí, ligadinho no nosso programa. Alô, Pesqueirinha, né? Aí no restaurante Baú, também ligadinho no nosso programa. Mandar um bom dia também aí na Fazenda São Geraldo, Leon, é, Lianeide, também, é, Felipe, né, Gabriel, Priscila, essa turma boa, ligadinho no nosso programa. Alô, meu amigo Jal, né, de Bolinha, Parreco, essa turma boa aí que faz o Cocupe, também super ligado aqui no nosso programa. Mas aqui não para, nós vamos de música, vamos ver quem já tem aqui, no, pedindo música aqui. Mandar meu bom dia também para Maria Ivoneide, né, ligadinha aqui no nosso Sabadão Sertanejo, né? Então vamos ver o que ela vai pedir neste momento aqui no seu áudio. Vamos ver aqui. Quero lembrar, gente, aí o programa é sertanejo. O pessoal fica pedindo música. O programa raiz é o programa de caipira sertanejo, né? Às vezes o cara pede música diferente, não pode tocar outro ritmo diferente dentro do pradão de sertanejo. Então deixa eu atender aqui esse telefone. Sabadão Sertanejo, bom dia, com quem eu falo?
1: Bastião Alfredo.
0: Alô?
1: Alô?
0: Com quem eu falo?
1: Bastião Alfredo.
0: Bastião?
1: Do Parque de Vaquejada.
0: Bastião do Parque de Vaquejada, não é isso?
1: Isso, eu sou Bastião da Silva.
0: Ô Bastião, me diga aí qual é a música que vamos querer ouvir.
1: A pessoa que é uma de Zezé de Camargo e Luciano.
0: Zezé de Camargo e Luciano.

0: Uma...
1: Toca essa música aí, pode. Pode tocar essa música aí.
0: Então pode oferecer.
1: Oferecer a minha filha Vitória, a minha irmã aqui no Parque da Ratijada, meu pai no Alto da Borrilha, mas a minha madrasta e o tio meu aí chamado Mané Copan. E a filha da minha filha. Depois que tiver o filho Alfredo, valeu Alfredo.
0: É isso aí, Bastião. Valeu, tudo de bom pra você e um outro final de semana, tá certo? Valeu, tchau, tchau. E aí, Bastião aí do Parque de Vaquejada aí, ligadinho aqui no nosso Sabadão Sertanejo. Vamos aí. Era só saudade com Zezé de Camargo e Luciano. E aqui enquanto isso, Abadão Sertanejo, bom dia, com quem eu falo?
1: Com Alfredo
0: Lourdes Paulino. Pode ficar à vontade, Lourdes.
1: Tudo bem.
0: Pode pedir a música e oferecer, viu?
1: Tudo bem?
0: Tudo ok, graças a Deus. Pode ficar à vontade, Lourdes. Pode pedir a música.
1: É. Cabelos Pretos, com Lourenço Olival. A criação da minha família. Neto Bezerra. João Pifeiro. João Carlos. Cláudio. Ana Luz Família. Pedro. Maria Braz, das Dores Família, Nilce da Rua Nova, Zumba, Jorge Bolinha, Irene, Lula de Martina, Cristiane, Nicolas, Levi, Serafim, Ivana, Neco do Realejo, Jesus Monte Claro, Jânio da Bicicleta, Maria de Murilo, Carlinho, Branco de Venturosa, Pedro Infiele, Janine de Mena, Giovanni da Veneza, João da Nova, Keb Siqueira, Doca Denturosa, João Carvalho, Vinete Ferreiro, e para todos os ouvintes, todos que fazem a rádio, e desejo tudo bom para todos, e esse nosso momento é bem tranquilo para todos.
0: Para você também, tudo de bom, Lourdes. Um ótimo dia para você e família, ok?
1: Obrigado, tudo bom para você também, toda a sua família.
0: Valeu, tchau, tchau.
1: Tchau.
0: É isso aí, Lourdes aí do Sítio Cumbres, né? E ligadinho aqui no nosso programa Sabadão Sertanejo, mas vamos de música, porque quem canta pra nós é Zezé de Camargo e Luciano. Mas enquanto isso, vou atender seu telefone fixo pra poder a gente tocar, né? Sabadão Sertanejo, bom dia, com quem eu falo?
2: Bom dia, Fredo. Tá o Liga da Beira 1.
0: Galega da Beira 1, tudo bom, Galega?
2: Eu quero ouvir com o Leandro Leonardo, pode?
0: Como é?
2: Leandro Leonardo.
0: Não entendi.
2: Leandro Leonardo, pode?
0: Pode sim, sertanejo.
2: Para oferecer para meus filhos, né, assim, para vocês.
0: Obrigado.
2: Para a Piana, lá no Pico Areia, no Gentil. Meu netinho Estevão, o pai dele, Gustavo. Pra Ilda, lá no Riacho do Pau, pra Dona Maria e seu Giovanni, lá no Horizonte Alegre. Tá bom?
0: Tá bom. Tudo de bom pra você, viu?
2: Pra você também, tchau.
0: Valeu, tchau, tchau. É isso aí, Galega, da Beira 2, aí ligadinho aqui no nosso Sabadão Sertanejo. Mas nós vamos aí com Zezé de Camargo e Luciano. É o amor.
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0: Bom dia,
1: Bom
0: Alfredo.
1: dia.
0: Aqui quem tá falando é Marco Alto. Alfredo, botamos Gaico.
2: Você tem o seu.
0: Rio Negro e Sonho Monte. Flamengo
1: Isso.
0: Azul.
1: Uhum.
0: Para oferecer para Zé Antônio, sua esposa Carmelita, Jonathan no Posto Boi, Juvena na Lagoa Seca, Manezinho na Lagoa Seca, Mané na Lagoa do Meio, Gil da Bica, Chico Silva no Alto, para a Denda, para seu Mané na Bica e para toda a galera da Pedra. Valeu, Alfredo.
1: É isso aí, valeu, Marcos, né? Marcos aí do Alto da Boa Vista, né? Quero mandar aqui o meu bom dia aí, fazer Antônio e Carmelita, né? Também super ligado aqui no programa. Alô, Ana Lu do Sucatão, Zé Cícero, né? E também, também para Maciel Curé, essa turma boa aí, ligado no Sabadão Sertanejo. Vamos de música.
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1: Planeta Azul.

0: Bom dia, Alfredo Ramos.
1: Bom dia.
0: Aqui é Marcelo, eu falo aqui do sítio Morro Vermelho. Toca aí a música de Barreirito, Gigante de Ferro.
1: Isso.
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0: Bom dia, Alfredo.
1: Bom dia.
0: Bom dia. Eu gostaria de ouvir Lourenço e Lourival,
1: isso.
0: Como eu chorei.
1: Uhum.
0: Para oferecer especialmente ao meu esposo Lourival, que já está ali no pezinho do rádio.
1: Isso.
0: Querendo escutar essa música. Também ofereço a Dona Gélia e Francisco Belo, Josélia no Prateado, seu Jaime das Bicicletas, e lá em Minas Gerais, seu Zezito em Minas Gerais,
1: isso.
0: Meu irmão Petica, meu irmão Doge, Cleide, minha apaixonita, né, minha irmãzinha apaixonita.
1: Isso.
0: Apaixonita. Giselda, Verão, Vinícius, Fátima, Dona Jessina, Amauri, e também toda a turma lá do Zé Campelo Salviano, Susan, né? Eu também
1: isso.
0: Posso esquecer dessa turma do Zé Campelo Salviano. E a turma daqui também, a turma da Rua da Usina. Bom dia e paciência, que é linda demais. Bom dia, Alfredo Ramos.
1: É isso aí, bom dia para você e também para o seu Lourival, né, que está aí super ligado aí no nosso Sabadão Sertanejo. E para um bom dia também para a Paixonita, né, tá ligadinha também no programa. Mas né, vamos aí com o Lourenço e Lourival, Como Eu Chorei. Vamos ouvir.
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Eita, são 6:31. Bom dia, o Sabadão Sertanejo aí tocando só as melhores para você. Aí nós tivemos o pedido de Sebastião, né, do Parque de Vaquejada. É o Amor com Zezé de Camargo e Luciano. Depois nós tivemos Lourdes do Sítio Cumbres, Cabelos Preto com Lourenço e Lourival. Tivemos também Galega da Beira 2, Cheiro da Maçã com Leandro e Leonardo. E aí Marcos do Alto da Boa Vista, Planeta Azul com Rick, com Rio Negros e Solimões. Depois Marcelo do Sítio Morro Vermelho, Gigante de Ferro com Barreirito. E tivemos também Silene Siqueira da Rua da Usina, Como Eu Chorei com Lourenço e Lourival. Também nós tivemos Ed Barra Nova da Veneza, Mãe com Rick e Rende. Encerrando aí a segunda parte com Genival Dourado, aí da Rua Antônio de Siqueira. Fotografia com o Milionário e José Rico. Eu quero mandar aqui aquele bom dia aí para Genival Dourado também, sua esposa Nilzinha e Zé do Pão, né, na Rua Antônio de Siqueira, aqui na nossa cidade, né? Aquele bom dia para essa turma boa aí, super ligado aqui no nosso Sabadão Sertanejo. Mandar também um bom dia para Elza Confecções, né, também sempre super ligado aqui no nosso programa. Bom dia também aí para Fátima e Zezé das Frutas, né, também ligadinha. É, também um bom dia aí para Grilo, né, aí no Açude, né, aí sempre super ligado aqui no nosso programa Sabadão Sertanejo. Quero mandar um bom dia também aí para Mariano Pinto, aí no Sítio Ramada, Severino Mandu, na Fazenda Sete Quadro, em Venturosa. E também Demilson Vereador, Zezinho Batu, aí no Rio dos Boi, também em Venturosa. Mandar meu bom dia também para Gil da Bica de Cima, né, também Bigode de Ouro, né, Joãozinho de Nega, Paulo Marciano, aí o Apaixonado de Venturosa. E também mandar aquele bom dia aí para Demilson de Leonor e também sua esposa Maria, também super ligado no programa. Mandar também aqui o meu bom dia para Genival, aí no Sítio Veneza, né, Janatã, Fazenda Conquista, Tacazinho e Poço do Boi. Do Tacazinho, aquele bom dia para o Aboiador Beratã, Neto Zé Grosso e Vanildo, também super ligado. Mandar também o meu bom dia para Adalberto de Zito Tenório, aí Zé Coitinho, né? O nosso amigo João de Petro, aí no Oiteirinho, também ligadinho no nosso programa. Xorró, né? Jair, Juscelio. Alô, Paulo, né? Nico da Vila do Tará, Silene Afonso, aí no Sítio Fundão de Buíque. Antônio Belo aí no Sítio Areia. E Massimino Bezerra e Geraldo Bezerra aí no Sítio Campo Grande de Venturosa. Mandar também o meu bom dia para Naldo de Tibila aí na Fazenda Lambedor, aí no Poço do Boi. E também a Félix de Vitorino, né? Jorge João Vitorino, aí no Sítio Simão, aquele bom dia. Meu amigo Henrique de Flores, aí no Sítio Panela, né? Já tá tirando leite aí das vacaiadas, né? E também a Pedro de Ademar, né? Também aí no Sítio Panela, Giovanni, aí, Tonho de Cotonho, essa turma boa, né? Aí, e Nen também super ligado, Eliane Vaz, essa turma boa ligadinho no nosso programa. Quero mandar também aqui o meu bom dia, né, para Bernardo Alves, né, Benézio de Natu, Genival Macambira, né, Vandinha de Zé Isto aí no Belezinha, Zé Isto, não é isso? O poeta Cícero Bala na Rua Nova, Nilson também da Rua Nova, Celso Tunico, Noé de Galo Chincha, no Sítio Gia, Dona Severina, aí na Rua da Compesa, aquele bom dia também, Dona Nê, na Rua Ioiô Tenório, né? Geisa de Genesi de Galo Chincha, Genesi Ferreiro, também Eliseu de Macena, Tonho de L na Bica de Baixo, né? Aquele bom dia, não é isso? Também a Wanda de Zé, aí no Sítio Jacu, Cícero do Sítio Cumbres, né? Também Zezé Sofoneiro, minha amiga Zé Balai e Vaca Vé na Bica de Baixo.
Paulo Ferraz, da Laida Raposa, né? Cícero Azevedo de Vetrosa, Conceição de Maria de Brocha, Simone Zé de Sigismundo, aí no Sítio Soledade. E também José Erivaldo da Silva, né? No Sítio Riacho do Saco, pintou. Também Zinho, né? E Alegria no Sítio Ariano. Então, aquele bom dia aí para essa turma boa, né? Sempre tão super ligado aqui no programa, tem para todos os ouvintes, né? Que continua interagindo com a gente aqui os nossos programações. Enquanto isso, também quero mandar aqui o meu bom dia também para Julinho Água Boa, né? Zezito Montes Claros, Minas Gerais, também super ligado no programa. E também mandar aqui o meu bom dia para Beros, né? Aí no Sítio Cumbre, né? Beros Soares, também sempre super ligado. Nina, da Júlio Tenoro, né? Nina, né? Não, aliás, Nina, Minan, né? O antigo carreiro, né? Minan, ainda Júlio Tenoro. É isso aí, também ligadinho no nosso Sabadão Sertanejo. Então, gente, agora nós vamos os apoios culturais e aí depois a gente volta tocando mais música para vocês, né? Que 7 horas é o horário reservado e vou aproveitar, vou logo fazer o apoio para depois a gente dar continuidade ao nosso Sabadão Sertanejo, não é isso? Então, enquanto isso, nós vamos aos apoios culturais do Sabadão Sertanejo, ok?

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Quero mandar aqui um bom dia para Quitera, né? E toda a família aí, sempre super ligada aqui no nosso programa. 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É isso. 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

É isso aí, tivemos aqui uma pequena falha técnica aqui, mas foi resolvido. 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

0: É isso aí, vamos aí com a segunda parte musical aqui no nosso Sabadão Sertanejo. Vamos ver aqui. O primeiro aí da segunda parte.
1: Bom dia, meu amigo Alfredo.
0: Bom dia.
1: Alfredo, eu gostaria de ouvir aí uma música com Sérgio Reis, Menino da Porteira.
0: Menino da Porteira.
1: Pra oferecer a todo mundo aí da pedra. Pra você, pra Nildo, pra Paulo Ferraz, pra Zé Guda, pra Chicão, pra Zé Reinaldo, pra Suza da Rua Nova, pra Peitica, Jaiminho da Bicicleta, Valdeir, Lula de Martina, pra todo mundo.
0: É isso aí, valeu Zezito, Montes Claros, Minas Gerais. Aí ligadinho aqui no nosso Sabadão Sertanejo.

0: Bom dia, Alfredo. Aqui é Jama do
1: Dia.
0: Citravação. Gostaria de ouvir a música com o Eduardo Costa, qualquer uma delas, para oferecer para a madrinha Neuza, a Bio, a Maroca, a Ana e família, para você, para Romeu lá na Serra das Varas e para todos os ouvintes. Um bom dia.

0: ela ajudar o Santa Cruz. Santa Cruz que viajou hoje de manhã, já está...
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32: Olá, bom dia, meu amigo Frida. Aqui é o JB da Veneza. Gostaria de ouvir uma música aí, um sertanejo aí, com o Zezé do Camargo e Luciano.
33: Isso.
32: No dia que eu saí de casa para com ela oferecer a minha filha Isabela, que tá de idade nova hoje. É, os parabéns para minha filha Isabela. E para oferecer a Neco do Vialejo, Vila Salete, Sonha Tineus, aqui é o Neném do Fumo, Zé Rolinha, Vaca Velha, Neco Cabaceira e sua esposa e família.
33: Uhum.
32: É, no sítio Buqueirão, Fancai, Vale, Ronaldo, Raniel, Paulinho, Roberto, Raquel, Maria Paula, no Alegre, nosso amigo Dedeira, nosso amigo Ronaldo, no sítio Gia, nosso amigo Francisco Belo, Dona Angel, Doutor Lola, Lela, Xuxo, Preto, Noé, Marcelo Neve, na Serra da Ivara, nosso amigo Romeu, Macho Velho, é, no Riacho do Pau, Tuque Negra, lá e sua esposa, Reginho, Facada, Francis, Nando, Matheus, na Fazenda Caldeirão, Maria Cissa, Sandro, é, Eliane e Zé Luiz, na Rua Nova, Cazuza,
33: uhum.
32: É, Buguela da Reciclagem, sua esposa Cissa, seu filho, e aqui na Avenida para a família Barra Nova, meu amigão, então bom dia.
33: É isso aí, valeu, meu amigão JB da Veneza, aí ligadinho aqui no nosso Sabadão Sertanejo.
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0: Bom dia, meu amigo Alfredo Ramos.
1: Bom dia.
0: Como é que tu tá? Aqui é Liane Vaz de Citanela.
1: Isso.
0: Quero pedir a música de Milionário José Rico, Vontade Dividida.
1: Uhum.
0: Oferecer a toda a galera do Citanela, Zimpoeira, Urubu, pra Rosa na Fazenda Caldeirão, pra Negra, pra todos que estão vindo e pra tu. Cuida, Alfredo, cuida, cuida.
1: Vamos cuidar, vamos cuidar. É isso aí, Eliane Vaz aí das Panelas, isso, pé ligado no... Sabadão Sertanejo.
2: Ora, Alfredo.
1: Opa, bora.
2: Bota o Zezé de Camargo aí. Tira essa paixão da cabeça.
1: Isso.
2: Pra nós curtir aqui.
1: Valeu, meu amigão. Matheus aí, ligadinho no nosso Sabadão Sertanejo.
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Ora, Alfredo, bota Zezé de Camargo aí. Tira essa paixão da cabeça. Vamos curtir aqui.

0: Você acredita que esse anúncio aqui e esse aqui foram feitos pela mesma?
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0: Bom dia, Pedro Ramos, Marcos.
1: Bom dia.
0: Fazenda Caldeirão. Gostaria de ouvir a música com Eduardo Costa, qualquer uma.
1: Uhum.
0: Para oferecer a Roberto Beja em Urubu, a Matheus aqui na Fazenda Caldeirão, a João Paulo aí nas Panelas, a Eliane Vaz aí nas Panelas, a Cisco da Pedra Preta, a Jorge Vitorino.
1: Uhum.
0: E a toda a galera que está escutando essa rádio. Valeu, Alfredo. Cuida.
1: É isso aí, meu amigo Rose. Vamos cuidar, né? Vamos cuidar. Vamos cuidar que a hora tá chegando.
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0: 네.
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0: Oi, Alfredo, bom
1: Oi,
0: dia.
1: bom dia.
0: Alfredo, passa aí a música do Teixeirinha, viu? Só pra curtir mesmo.
1: Uhum.
0: Tchau, Alfredo. Fique com Deus.
1: Você também, tudo de bom, ok? Valeu.
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0: É isso aí, bem, gente. Estamos chegando ao final de mais um programa, né? Ainda tivemos Nazaré da Rua Nova, o Rei do Baralho com Teixeirinho. Depois Zé da Rua Nova, Caminhão é Assim, com João Mineiro e Marciano. Aí nós tivemos aí Rose da Fazenda Cardeirão, Deus é Caipira com Eduardo Costa. Aí Matheus da Fazenda Cardeirão, Tira Essa Paixão da Cabeça, Zezé de Camargo e Luciano. Depois Eliano Vaz no Sítio Panelas, Vontade Dividida com Milionários é Rico. Itamaracá. E aí, Julinho Água Boa, Zé Fortuna e Pitangueira, a Vaquinha. Vemos João de Barra Nova, da Veneza, no dia que saí de casa com Zezé e Luciano. Depois Joelma do Travessão, A Carta com Eduardo Costa. E Zezito Montes Claros, Minas Gerais. Menino da Porteira com Sérgio Reis. E aí, Paraná querido, aí encerrando aqui o programa, o pedido aí de Genival Dourado. E vamos aí com o Professor César. Vem aí, Professor César, a resenha do professor, e depois comando geral com ele, Veridiano. E meio-dia, Nido Marcos, meu milagre vai chegar. 2 horas, Macho Velho, Clube do Vaqueiro. E 5, Clube do Brega com Alfredo Ramos. Tchau, gente. Fique com Deus, que eu vou com ele. Um ótimo dia para vocês, com muita paz e saúde. Vem aí com o Professor César, resenha do professor.
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2: Olá, pessoas. O podcast Resenha do Professor apresenta mais um episódio. Manhã de sábado, primavera chegou, as temperaturas estão aumentando, não só nos termômetros, mas também na política. Já que estamos há pouco mais de 8 dias da eleição. O dia 26 de setembro pode ser considerado o dia que salvou o mundo e nos ensinou a ouvir. Hoje não é um dia qualquer no calendário. É um dia de fé, de inclusão e de música que não morre. No Brasil, hoje, é o Dia Nacional dos Surdos. E por que no dia 26? Porque foi no 26 de setembro de 1857, ainda no tempo do imperador Dom Pedro II, que o professor francês Ernest Rouet, que também era surdo, fundou no Rio de Janeiro o Imperial Instituto de Surdos Mudos. Hoje é o INES, Instituto Nacional de Educação de Surdos. Foi a primeira escola de surdos do Brasil. É por isso que setembro é o mês azul. Temos o setembro azul, que é o mês da luta por Libras, que é a linguagem brasileira de sinais, e por acessibilidade. Um dia para a gente ouvir, um dia para a gente aprender a ouvir com os olhos. E hoje também é o dia da doçura do nosso povo. É o dia de São Cosmo, de São Cosme e São Damião, os santos gêmeos, protetores das crianças. É uma tradição, gente, que veio de Portugal, se misturou com a nossa Umbanda e Candomblé e virou festa de distribuição de doces lá no Rio, na Bahia e aqui em Pernambuco também. Hoje é dia de dar um doce e receber um sorriso. Hoje também o mundo comemora duas coisas que salvaram milhões. Primeiro, em 26 de setembro de 1983, o oficial russo Stanislav Petrov estava de plantão quando o sistema acusou um ataque nuclear dos Estados Unidos. era para ele apertar o botão e começar a Terceira Guerra Mundial. E o que aconteceu? Ele desconfiou, achou que era erro do computador e não apertou. E era erro mesmo. Já pensou? Se ele tivesse apertado o botão, um homem sozinho, com sangue frio, salvou o mundo da guerra nuclear. Por isso, hoje é o Dia Internacional para Eliminação Total das Armas Nucleares. No mesmo 26 de setembro, só que do ano de 1969, quatro rapazes de Liverpool atravessaram uma rua em Londres. Naquele dia era lançado o disco Abbey Road dos Beatles. Foi o último disco que eles gravaram juntos. Na capa do disco, famosíssima, eles atravessando a faixa de pedestres. Um disco que nasceu em meio a brigas, mas que virou eterno. E para fechar a conta dos acontecimentos, em 26 de setembro de 1960, acontecia o primeiro debate presidencial da história na TV. Isso nos Estados Unidos, com Robert Kennedy e Richard Nixon. Foi também no 26 de setembro que nasceram gente como o poeta T.S. Eliot, o compositor George Gershwin e a nossa eterna Gal Costa. Então, minha gente, 26 de setembro é dia de dar doce, de falar com as mãos, de agradecer a paz e botar os Beatles para tocar bem alto. E aqui o programa Resenha do Professor. Vamos, ou vou falar como tema principal de um valor que está acima da eleição: o direito da mulher de decidir sobre o próprio corpo. O tema, propriamente dito, é laqueadura, consentimento e o voto feminino. Laqueadura é uma cirurgia que é feita para esterilizar a mulher, para que ela não tenha mais filhos. A título de informação. No domingo passado, dia 20, veio à tona um vídeo da nossa governadora e candidata à reeleição, Raquel Lira, do PSD. Esse vídeo, ele foi gravado em maio de 2025, durante a inauguração da UTI e da ala pediátrica do Hospital Regional do Moura, em Garanhuns. O vídeo, ele foi publicado pela coluna da Andresa Matias no portal Metrópolis. Na gravação, uma funcionária do hospital relata para a governadora o caso de uma gestante que já teria 7 filhos. A governadora responde: aí tem que fazer laqueadura, vice. A gente bota na fila da laqueadura. Isso eu posso fazer, disse a governadora. E depois de uma fala que não dá para entender muito bem da interlocutora, ela completa: mas faz sem ela saber? Isso. Faz a laqueadura sem ela saber? A frase viralizou. Em poucas horas, a governadora publicou um vídeo pedindo desculpas. Ela disse: como mãe e mulher, sei dos desafios que é decidir sobre o planejamento familiar. Foi uma fala equivocada. Eu não tenho compromisso com o erro. Mas por que uma frase de 13 segundos causou uma tempestade política tão grande, justamente agora, na reta final da campanha? É isso que eu vou destrinchar hoje para vocês aqui no podcast Resenha do Professor. Antes de iniciar o nosso tema, quero mandar um fraterno abraço para Aldério, da Inventurosa, para Nenê, da Bica. Nenê, já fomos vizinhos lá na rua Ignácio Torres Galindo, ali na Pedra. E Nenê, pai do futuro médico Eduardo Diniz. Um abraço para você, Nenê. Você é considerado. Um abraço também para Galo Cego, né, que sempre escuta o programa. Para o pessoal da cidade, dos bairros, também da zona rural. Lembrando que hoje estou em dose dupla, pela manhã, aqui na Resenha do Professor, e à noite, depois do Clube do Brega, de Alfredo Ramos, o programa Música e Memória, que hoje traz Roberta Miranda, Tim Maia. Programa bom, não percam. Então é isso. Eu volto já para falarmos do tema principal do nosso programa hoje.
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0: 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Lembrando o tema de hoje, laqueadura, consentimento e o voto feminino. Primeira coisa que eu gostaria de falar é que eu vou tirar, pelo menos agora no início, a política e colocar a lei na mesa. Laqueadura, conforme eu já informei, uma cirurgia, ela não é remédio para dor de cabeça. É esterilização definitiva. A mulher que faz a laqueadura, ela fica estéril definitivamente. Nunca mais poderá ter filhos. É regulamentada pela Lei 9.263 de 1996, a Lei do Planejamento Familiar. O artigo 10 desta lei é muito claro quando diz: a esterilização exige o registro de expressa manifestação da vontade em documento escrito e firmado, após a informação a respeito dos riscos da cirurgia, possíveis efeitos colaterais, dificuldades de sua reversão e opção de contracepção reversíveis existentes. Ou seja, melhor dizendo, a mulher tem que querer. A mulher tem que assinar. A mulher tem que ser informada. Sem isso, é crime. A própria lei diz: fazer esterilização sem consentimento é crime, com pena de reclusão. Em 2022, a lei melhorou. Caiu a exigência de autorização do marido. Caiu a idade mínima de 25 para 21 anos e permite laqueadura logo após o parto, se a mulher já tiver manifestado desejo 60 dias antes. A mulher está grávida e antes de ter o bebê, 60 dias antes, ela diz para o médico, autoriza que na hora do parto seja feita também a laqueadura. Isto é permitido pela lei, a partir de 2023. O STF, em 2023, começou a julgar um pedido do PSB, de um partido, para garantir mais o direito à esterilização voluntária para qualquer pessoa capaz. Então, ouvintes do podcast Resenha do Professor, Rádio Comunitária Pedra FM, quando se fala faz sem ela saber, se rompe o pilar da lei, a autonomia. Quando a governadora, no pleno exercício do seu poder de governar o Estado, na inauguração de uma ala pediátrica em um hospital público estadual. Ela sugere fazer uma laqueadura em uma mulher sem ela saber. Isso não está sendo relacionado à política. Isso se rompe o pilar da lei, que diz que a autonomia para decidir se faz ou não é da própria mulher, não de outra pessoa. Acabei de falar sobre a questão da lei, mas é claro que a fala da governadora, teve uma repercussão tão grande por ser mulher e por ser candidata à reeleição, não é? Mas por que essa fala doeu tanto? Vou tentar explicar aqui um contexto histórico, a história por trás disso. E por que isso fere ou feriu tanto as mulheres, principalmente as mulheres mais pobres do interior? Porque o Brasil tem um passado doloroso de esterilização forçada. Escutem só. Esterilização forçada. Nos anos 70 e 80, especialmente aqui no Nordeste, houve uma verdadeira epidemia de laqueaduras sem informação adequada. Muitas, mas muitas mulheres mesmo, principalmente negras e pobres, eram laqueadas durante a cesárea, sem saber que não poderia ter mais filhos. Pesquisas da época da CPI da esterilização, no Congresso em 1993, mostraram cidades do interior onde mais de 60% das mulheres em idade fértil já estavam esterilizadas. Já pensou? Mais da metade das mulheres de determinadas cidades do interior não poderiam mais ter filhos. E qual era o argumento? O que se dizia para esterilizar tantas mulheres? O argumento era sempre o mesmo: ela já tem muitos filhos. Era um argumento de controle da natalidade disfarçado de política pública. Era o Estado, o governo, decidindo que aquela mulher não deveria mais ser mãe. O governo, o Estado decidindo se uma pessoa, se uma mulher poderia ou não ser mãe. Por isso, quando uma governadora, uma mulher, que inclusive é mãe, ela gosta sempre de se apresentar: sou mãe de João e Nando, parece que é assim o nome dos filhos dela. Então, quando uma governadora, uma mulher que é mãe, faz sem ela saber sobre uma mulher de 7 filhos, o que vem à mente de muita gente não é só a frase. Não, gente. É essa memória histórica, é a ideia de que o corpo da mulher pobre pode ser gerenciado pelo Estado. Infelizmente é isso. E aqui em Pernambuco, onde a gente tem o maior índice de maternidade solo do Brasil, ou seja, mulheres que têm as crianças e os pais não assumem, onde a mulher segura a casa sozinha, essa ferida é muito aberta. A governadora, por sua vez, na nota oficial, reconheceu que a fala foi infeliz, e foi mesmo, e disse que defende acesso pela rede pública a planejamento familiar com informação e escolha. E isso é o correto. O SUS hoje oferece DIU, que é o dispositivo intrauterino, implante, injeção, tudo gratuito, mas precisa ser com escolha. A mulher quem deve fazer a escolha e não o Estado. O Estado oferece, o governo oferece, mas a decisão final é da própria mulher, se ela quer ou não quer ter filhos. Compreendem? Concordam? Podem discordar também. O impacto eleitoral da frase da governadora, o voto feminino. Agora, vamos falar de política, né? Agora vamos para a urna. E aqui vou trazer um dado fundamental. As mulheres são 53,64% do eleitorado apto a votar em Pernambuco. São mais de 3.800.000 eleitoras, mais da metade das pessoas que podem votar em Pernambuco são as mulheres. São as mulheres. Nenhum candidato ganha eleição no estado sem a maioria das mulheres. Nenhum, gente. Nenhum. Nem ela, a governadora. E o voto feminino, não é um bloco único. Mas existem três pontos que unificam o voto da mulher pernambucana, seja ela de Arco Verde, da Pedra, Venturosa, Itaíba, Caruaru ou do Recife. Três pontos que unificam o voto dessas mulheres. Primeiro, segurança para ser mãe, acesso à creche, à saúde do parto, ao pré-natal humanizado. Quando a mulher ouve que alguém quer decidir por ela sobre laqueadura, ela pergunta: essa pessoa vai respeitar minha decisão na hora do meu parto? É uma pergunta que a mulher pode fazer. Segundo ponto, a autonomia. A mulher pernambucana de hoje trabalha fora, sustenta a casa, estuda. Ela não aceita mais a figura do chefe que decide por ela, nem em casa e nem no governo. E finalmente, o último ponto, respeito. A pesquisa do Tribunal Regional Eleitoral de Pernambuco mostra que 68% das eleitoras dizem que o que mais as afasta de um candidato ou de uma candidata é o desrespeito. Já na quarta-feira, em pesquisa apresentada para o governo de Pernambuco, um dado chamou bastante a atenção. Entre as mulheres pesquisadas, já havia uma diferença de 10 pontos entre João Campos e Raquel Lira. Ou seja, as mulheres ficaram com raiva, viu, gente? 10 pontos, João Campos na frente de Raquel Lira, na entrevista com as mulheres. com as mulheres. Então, houve uma repercussão entre o público feminino, entre o eleitorado feminino. Uma fala como essa, mesmo com o pedido de desculpas, cria muito barulho, cria muito ruído, muita zoada. A oposição, claro, vai explorar, já está explorando. Já vimos a deputada Isa Arruda dizer que toda mulher tem direito de decidir sobre sua vida e seu corpo com informação, proteção e respeito. E os outros adversários naturalmente vão usar. Para o governo, a estratégia foi rápida. A governadora agiu rapidamente. Admitiu, pediu desculpas e tentou trazer o debate de volta para a gestão. Saúde, escola, emprego. A nota da campanha disse que se trata de mais uma tentativa de desviar o foco do que realmente importa. Aí eu pergunto, isso vai tirar voto? Na pesquisa da última quarta-feira já mostrou que tira. Agora, sozinho, esse fato talvez não tire tantos votos. Das mulheres já mostra que tirou, dos homens não tirou de jeito nenhum. Eleição, gente, ela não se decide por um vídeo. O vídeo não vai decidir a eleição. Mas, em uma disputa acirrada, como deve ser em Pernambuco, o voto feminino, gente, é o fiel da balança. Se essa fala colar na imagem de autoritária, ou que não respeita a mulher pobre, ela pode custar entre 1% e 2% no eleitorado feminino. E 2% de 3 milhões e 800 mil mulheres são 76 mil votos. Para vocês terem uma ideia, em 2022, a eleição da governadora foi decidida, sabe por quantos votos? 100 mil votos de diferença no segundo turno. Apenas 100 mil votos. Então, a diferença de 1 ou 2 pontos entre o voto feminino para um lado ou para outro, essa diferença pode causar estrago na campanha da governadora. Bem, gente, eu fecho com o que eu penso. Planejamento familiar é um direito, não é uma obrigação. Cabe ao Estado, é papel do Estado, é papel do governo, é papel da governadora oferecer, informar, garantir o SUS. Mas cabe à mulher, somente à mulher, decidir se quer ter ou não mais filhos. A governadora, ela errou na fala e acertou em pedir desculpas rápido. Agora, cabe ao eleitorado, faltando 8 dias para a eleição, e principalmente as mulheres de Pernambuco, julgar se foi um deslize de fala ou se revela uma forma de pensar. Aqui não me cabe julgar se o que a governadora disse foi um deslize ou se realmente ela pensa assim. Isso não tenho competência para julgar. Cabe ao eleitorado feminino. E assim, o programa Resenha do Professor termina mais um episódio. Continue ouvindo a Rádio Pedro FM, Comando Geral com Veridiano. Logo mais vai entrevistar o prefeito Júnior Vaz. Estamos às vésperas de uma eleição, então o assunto naturalmente será político. Sábado que vem, eu volto com um programa todo especial às vésperas da eleição. Muito obrigado pela audiência. Lembrando que mais tarde estou no programa Música e Memória. Obrigado pela audiência. Tenham todos e todas um excelente final de semana. Até a próxima
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2: A resenha do professor de hoje fica por aqui. César Galindo Vaz agradece a audiência. Voltamos no próximo sábado, na Rádio Pedra FM.
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2: Ô, compadre, comadre, estamos chegando aqui no Clube do Caipirão, defendendo as tradições culturais de nossa terra com grandes sucessos do nosso cancioneiro. Muita música, alegria pra você, que é o melhor ouvinte do mundo. Vamos que vamos!
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2: A sonoplastia do meu irmão companheiro Zé Luquinha, assessoria e produção da Dona Juju. Juntos nós vamos reviver um passado tão vivo e presente na história e na memória de cada um de nós amantes da música sertaneja. Com a proteção de Deus, estamos chegando!

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1: Opa, que maravilha, como é bom estar contigo em mais uma manhã sertaneja aqui no Clube do Caipirão, abrindo o baú da música sertaneja. A Juju foi ajeitar um cafezinho pra nós, já já tem um cafezão cabeceira, o Luquinha tá ali separando mais umas modas, daqui a pouquinho tem humor caipira, ainda hoje tem histórias e canções da música sertaneja e o sucesso por aqui não para.
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1: Coração apaixonado, nome da moda, vamos ouvir com Silveira e Barrinha.

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1: Um ótimo domingo pra você, bom dia!

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2: Uma excelente manhã pra você. Bom dia.
3: Bom dia pra vocês tudo.
2: E vamos tomar aquele cafezão cremoso, sustançoso, à moda dos tropeiros, no sistema do Caipira. Um golinho só, Juju. Aí, ó, cafezinho é sempre bem-vindo, hein? Essa aqui é muito pedida na programação. Um golinho só, Juju. Aí, ó, cafezinho é sempre bem-vindo, hein?

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1: É o nosso Clube do Caipirão abrindo o baú da música sertaneja. Muita moda boa tem pra gente ouvir aqui na programação. Lembrando que o nosso programa é cultural e tem o apoio de alguns parceiros que acreditam no nosso projeto e procuram, de uma forma ou de outra, estar contribuindo para que mantenhamos vivo a cultura caipira e a moda sertaneja aqui através do rádio, tá joia?
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1: Nosso Clube do Caipirão está no ar desde 2008, defendendo a viola, a cultura, as tradições de nossa terra, sempre mantendo firme o melhor do nosso cancioneiro rural e da música tradicional, trazendo desde as raridades, as pioneiras da nossa canção, até mesmo as músicas mais novas, mas sempre dentro do estilão, do sertanejo raiz tradicional e romântico. 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
0: Já, já tem mais moda.
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0: E agora vamos com o Momento Saúde com Edelson Moura.
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14: É o Clube do Caipirão defendendo a viola caipira, as tradições de nossa terra. Bom dia pra você que tá chegando agora, você que já vem com a gente, seja muito bem-vindo. Tem muita moda boa pra gente ouvir.
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14: Abrindo o baú, vamos ouvir do Irmã Celeste cantando.

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2: E vamos preservar o nosso meio ambiente, dicas e orientações com nosso amigo Wilson Sartori.
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2: Valeu, Wilson Sartori, pelas dicas. É isso aí, vamos cuidar do meio em que vivemos, vamos cuidar do nosso meio ambiente.
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2: Aqui é muita moda e pouca prosa. Toca mais uma, Luquinha. Música.

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5: Já estamos de volta com o Clube do Caipirão, maior programa sertanejo raiz do rádio.
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5: Vamos ouvir Campanha e Cuiabano, de 1961, Meu Passarinho.

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1: 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Agora pare o que você está fazendo, chegue mais próximo do rádio, aumenta o volume. Vamos ouvir Os Bastião no humor caipira do Clube do Caipirão.
2: Bastião, aqui meu filho, eu falo com o seu negócio, com o Padineco não vigia minha não, bobo.
3: O que que tá arrumando?
2: Ah, nós tava sentado ali, aí passou um rapaz, não vou nem falar quem que é.
3: Ah, tá.
2: Aí falou assim, olha lá, Bastião, olha lá. Eu falei, o que que foi, meu filho? Ah. Olha o tamanho da cabeça daquele rapaz tá passando.
3: É, nem
2: eu
3: meu,
2: falei,
3: nem...
2: que é isso, rapaz? Ele, olha lá. A cabeça dele é tão grande que os piores faz três idiomas.
1: Escapou, Bastião.
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1: Aí, Os Bastião, aqui no Humor Caipira do nosso Clube do Caipirão. Siga no Insta, @osbastiãosg. Amanhã tem mais causa pra você.
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1: O Luquinha sinalizou, já tem moda no jeito, vamos recordar.
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2: Firme na toada nessa bonita jornada da música sertaneja. Viu, compadre, comadre, você que tá acompanhando o nosso programa aí, ó. Você tá no trânsito, tá no trabalho, tá de boa. Faz um videozinho filmando o rádio, filmando aí o trabalho, ouvindo o Clube do Caipirão na rádio que você tá ouvindo, a sua região, tá bom? Aí marca lá no Instagram, @ Clube do Caipirão, tá joia? Ah, Caipirão, não tem Instagram, não sei mexer com isso. Então manda aqui no WhatsApp pra gente postar, beleza? Código de área 18996431387. 996431387. Faz um videozinho onde você tá ouvindo o Clube do Caipirão, a hora que é, e manda pra gente, tá bom? Pra gente repostar aí e divulgar cada vez mais a nossa moda sertaneja.
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2: Um super domingão. Bom

0: 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Agora vamos com o Minuto Caminhoneiro, dicas e orientações aos amigos da estrada.
1: Há mais de 100 anos, as suspensões independentes são usadas nos carros. Garantem um nível de conforto e segurança muito maior. Entre os veículos pesados, os eixos rígidos ainda dominam, mas não será por muito tempo. A mudança já começou e está avançando rápido. Nos ônibus europeus, as suspensões dianteiras independentes são oferecidas pela Iveco, MAN, Mercedes-Benz, Scania e Volvo. Por lá, até o estradeiro FH pode ser comprado com esse opcional. A tecnologia também está presente nos novos caminhões militares. Aqui no Brasil, as suspensões independentes estão equipando alguns implementos incríveis, como as carretas de dois andares da Labor. A fábrica paulista aproveitou a ausência dos eixos centrais para ampliar a capacidade de carga em até 50%, além de melhorar a estabilidade. Os modelos contam com uma porta traseira do tipo plataforma móvel e são feitos em várias versões. Baú, Sider, Frigorífico aproveitou a ausência dos eixos centrais para ampliar a capacidade de carga em até 50%, além de melhorar a estabilidade. Os modelos contam com uma porta

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1: São as dicas para os amigos da estrada. Você que tá na boleia do bruto, obrigado pela carona. Lembrando que o Clube do Caipirão é o limite aí do seu rádio.
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1: E agora vamos com o Momento Saúde com Edelson Moura.
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0: Mas bom dia, ouvintes da Rádio Comunitária Pedra FM. Neste sábado, o comando-geral recebe Júnior Vaz, uma das principais lideranças políticas do município da Pedra. Vamos conversar sobre o cenário das eleições de 2026, suas expectativas em relação aos candidatos e principalmente sobre os projetos e sua perspectiva para o futuro da Pedra a partir de 2027. Bom dia, Júnior, seja bem-vindo à Pedra FM.
1: Bom dia, Verdiano, bom dia, ouvintes da Rádio Pedra FM, as pessoas que estão também nas redes sociais. Mais uma vez aqui na Rádio Pedra FM para a gente esclarecermos e fazer informações, dar informações e conversar, né, com todos nossos ouvintes sobre a nossa administração, né, a gestão da prefeitura, a gestão da saúde, da educação, da assistência social, para que nós possamos deixar a população da Pedra informada sobre todos esses assuntos.
0: Lembramos que hoje é o último programa comando-geral com essa parte da eleição. De hoje a 8 está reservado ao juiz eleitoral da comarca da Pedra a partir das 10 horas. 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Mas, Júnior, observamos no dia a dia que o eleitor, não só o da Pedra, mas em todo o Brasil, está com pouco interesse nas eleições deste ano. Como o senhor está analisando o atual cenário das eleições de 2026? O que mais chama a sua atenção neste momento?
1: Ó, Verdiana, a gente está num processo eleitoral, né, que é a nível nacional e estadual, e isso mexe muito, né, com a população, as pessoas que querem ver propostas, né, querem ver programas e projetos dos candidatos, e muitas vezes eles verem coisas diferentes, ataques pessoais, problemas que não devem ser colocados na campanha eleitoral, e isso faz com que a população também, uma parte da população, fique alheio, né, a esse tipo de política que é feito em alguns casos. Mas a gente tem que falar com a população e dizer que é importante ir votar nessas eleições. É muito importante porque tem muita coisa em jogo. A gente sabe o que aconteceu no governo passado aí de Bolsonaro, o que a população mais pobre sofreu, o que a população, que nós passamos uma pandemia onde não teve a assistência necessária e eficaz que deveria ter na época. E isso a gente não pode mais repetir no Brasil. As pessoas têm que pensar e entender de direito o que aconteceu durante aquele período e o que está tendo agora, né? Coisa muito diferente, né? A população sendo assistida, né? Tendo os programas aí para toda a população, principalmente as pessoas com mais carência, mais necessitadas. E nós temos que ir para a urna e mostrar para o povo, mostrar para a população e para os candidatos que a democracia tem que ser exercida, e exercida com respeito, né, exercida sem negacionismo. E isso faz com que nós, principalmente que vive mais próximo da população, incentive essa população a ir para as urnas e votarem naqueles candidatos melhores que eles acharem, né, para que vai governar não só o país, mas também o estado de Pernambuco.
0: Na sua avaliação, o que a população da Pedra espera dos candidatos que estão disputando as eleições deste ano, tanto da situação como da oposição? Muitos candidatos apareceram aqui na Rádio Pedra FM pedindo o voto da população. O que o senhor recomenda aos eleitores na escolha dos seus candidatos?
1: É importante, vereador, essa pergunta, porque a população tem que ver quem é que está aí no dia a dia, né, com elas, quem está dando assistência, quem está trazendo projetos, emendas para o município. E a gente sabe que existem muitos candidatos aí que chegam aqui de 4 em 4 anos atrás do voto do povo e depois desaparece e não traz nada de importante para o município nem para a população. E isso tem que ser visto por toda a população do nosso município, porque nós temos candidatos, Verdiano, que já investiram, mesmo não ter sido votado na pedra, um grande volume de recursos e emendas em projetos aqui para o nosso município. E nós queremos passar isso para a população, porque são esses candidatos que realmente têm um vínculo com a pedra, querem fazer, trazer recursos, trazer desenvolvimento para o nosso município, enquanto outros chegam aí só de 4 em 4 anos, pega o voto e vai embora e não dá as caras mais e deixa a população aí sem assistência e sem nenhum tipo de projeto ou programa que vai beneficiar a população.
0: Na sua opinião, quais são as principais demandas da... Quais são as principais demandas da pedra que o senhor considera que precisam estar na agenda dos candidatos?
1: Bom, Verdino, a principal demanda que nós temos, em primeiro lugar, é saúde e educação, né? A gente tem um grande volume, né, de pessoas que precisam de assistência nessas áreas e isso exige um grande volume de recursos para que a gente possa manter uma saúde funcionando, uma educação que vem melhorando a cada ano, mas isso necessita do apoio dos nossos deputados, dos nossos senadores, que estão aí, né, para a população julgar se realmente eles merecem o voto deles. Mas a gente sabe que saúde e educação, principalmente, são as áreas que merecem uma melhor atenção e uma maior atenção por parte dos governantes.
0: Para o município da Pedra, qual a importância de eleger representantes que também que tenham compromisso com a região e possam buscar recursos para a Pedra?
1: Isso é importante, Veneno, porque tem candidatos, né, que não tem vínculo, né, com a região, não tem interesse em beneficiar a região, vem aqui só atrás do voto de algumas lideranças aí que apoiam esses candidatos, vem atrás do voto e depois somem e não aparecem mais. Nós temos exemplos da campanha passada, onde vários deputados tiveram votos aqui na pedra e não trouxeram nenhum benefício para a população, e a gente não pode repetir o mesmo erro sempre. A população tem que ver quem realmente está trazendo as coisas para a pedra, quem realmente está trazendo recursos, quem realmente se preocupa com o nosso município, se preocupa com o bem-estar da população. E isso é importante que nós possamos passar para a população.
0: O senhor acredita que as eleições de 2026 poderão provocar mudanças importantes no cenário político de Pernambuco, da Pedra e também aqui na política local?
1: Eu acho que sim, Verdina. A gente tem uma expectativa muito grande que o governador João Campos ganhe as eleições e que nós possamos ter um grande volume de recursos aqui em nosso município, que a Pedra seja vista diferente como foi vista agora nesses últimos 4 anos. Que a pedra não seja discriminada, não seja tratada da forma como foi tratada nesses últimos anos. Então a gente espera que não só João Campos, governador, vai trazer grandes benefícios para a pedra, mas também que o presidente Lula possa continuar e mandar os investimentos que tem mandado para a pedra, que hoje nós temos quase 30 milhões de reais do governo federal investido já em obras. Está sendo construído diversas obras, como escola de tempo integral, creche, UBS, quadra que estava aí parada, a gente está começando a terminar. Então é muitos investimentos que nós esperamos que continue e que possa trazer muito mais para o nosso município.
0: Todas as pesquisas eleitorais que estão surgindo aí mostram empate técnico tanto para governador de Pernambuco como também para presidente da República. Na sua avaliação, o que aconteceu com o presidente Lula, que principalmente o presidente Lula, que deixou assim, a oposição empatar praticamente as eleições deste ano, nas segundas pesquisas, né?
1: É, Verdinho, eu assim, não sou especialista em pesquisa, né? Não tenho os dados também muito importantes, que a gente tem que ter esses dados em mãos para analisar cada pesquisa, né? A gente sabe que tem pesquisa que dá um resultado, o presidente Lula ganhando com a margem maior, outras dá com ele empatando, e a gente realmente não sabe quem está com a verdade. O que a gente sabe é que o sentimento, pelo menos daqui, né, na nossa região, é que o presidente Lula vai ter uma vitória esmagadora aqui, não só no estado de Pernambuco, mas principalmente aqui na Pedra. Nós temos pesquisa interna onde dá uma grande vantagem, maior do que foi na outra eleição passada aqui no município da Pedra.
0: Que critérios o senhor considera importantes para avaliar um candidato que pede o voto da população da Pedra?
1: Perdiano, são muitos critérios que as pessoas têm que buscar, né? Tem que procurar, pesquisar. Primeiro você tem que pesquisar o candidato se ele não está envolvido em falcatruas, em desvio de recursos. Depois você tem que pesquisar se esse candidato tem intenções de realmente beneficiar o município, beneficiar a população. Se esse candidato já trouxe alguma coisa para o município da Pedra, se já trouxe algum projeto, já trouxe alguma emenda com recurso para beneficiar o povo, se esse candidato realmente está presente em nosso município, são alguns aspectos que a população tem que ver e não cair, né, na lábia de muita gente aí que esses candidatos vêm aqui de 4 em 4 anos e somem, desaparecem e não traz nada para o nosso município.
0: O seu grupo político tem algum candidato diferente do seu ou não? Estão todos unidos?
1: Não, Verdiano, tem vereadores, né, que são lideranças, que tem alguns candidatos diferentes do nosso, que assim, a gente deu a liberdade de cada um escolher o que é melhor para ele e para o município, né? E isso fez com que alguns pegassem candidatos diferentes da maioria do grupo que está com os nossos candidatos. E a gente sempre disse o seguinte: vocês vão pegar esses candidatos, mas vocês têm que dizer à população e dizer a esses candidatos que eles têm que ajudarem o município, ajudar a população, porque é importante o voto que traga benefícios, né, para o município.
0: Quando um candidato procura uma liderança política local, quais compromissos o senhor entende que devem ser discutidos antes de qualquer apoio?
1: Os compromissos é o que eu já falei aqui, Verdinho, né? Que o candidato tem que ter um olhar diferente pela Pedra. Ele tem que estar presente no dia a dia da Pedra, ele tem que ver as dificuldades que a população passa e propor projetos, propor situações que possam melhorar a vida dessas pessoas. Eu acho que o mais importante é que esses candidatos realmente tenham um vínculo maior com o nosso município e com a nossa população.
0: O senhor espera dos candidatos compromissos específicos com saúde, educação, estradas, infraestrutura e a geração de emprego para Pedra? Quais seriam suas prioridades?
1: Ô, Verdiano, a gente tem, né, já nesse período que nós estamos à frente da gestão, procurado diversificar, né, os recursos que nós conseguimos através desses parlamentares, através do governo federal, para diversas áreas que realmente necessitam em nosso município. Nós temos recursos empregados na educação, na saúde, na assistência social, na mobilidade, né, rural, que nós temos construção de passagens molhadas, recuperação de estradas permanentes. Nós temos investimentos na área de esporte, né, como campo de futebol, como nós estamos agora terminando as quadras, vai ser terminada as quadras do Alegre e de São Pedro do Cordeiro. Então, nós procuramos diversificar onde realmente o município precisa investir, porque foi muitos anos, né, parado aí sem ter nenhum investimento. Investimento também na área urbana, como a pavimentação de ruas em paralelepípedo, construção de galerias, recuperação de praças. Então, são diversos ramos, né, do nosso município que nós procuramos melhorar a assistência à população, que realmente o foco é melhorar a qualidade de vida da nossa população.
0: Lembrando aos nossos ouvintes que hoje é o último programa de entrevista com relação à eleição em 2026. De hoje a 8, estaremos recebendo provavelmente a equipe do Eleitoral da Pedra, provavelmente o juiz eleitoral. Lembramos que no domingo, a partir das 3 horas da tarde, estaremos aqui acompanhando a eleição, também a apuração dos votos, voto a voto, como sempre. E lembramos que hoje estamos falando um pouco de política, das eleições de 2026, deixando um pouco de lado a gestão municipal, mas daqui a pouco, no outro bloco, a gente pode falar a respeito de algumas ações do governo municipal. Mas vamos trazer Anselmo Macedo de qualquer ponto da cidade. Bom dia, Anselmo, seja bem-vindo.
2: Muito bom dia, Verdiano. Bom dia, ouvintes da Rádio Sérgio FM. Prefeito Rival, hoje eu quero parabenizar o senhor e toda a sua equipe pela brilhante ideia de realizar amanhã e domingo esta feira de saúde aqui na Praça Imaculada Conceição, no centro da cidade da Pedra. Prefeito Rival, eu tenho certeza que esta feira de saúde irá melhorar a saúde de muitas pessoas aqui no município da Pedra. Fala com a atenção, Macedo, para o programa Comando Geral. Bom dia, prefeito Júnior Rai.
1: Bom dia, Anselmo. Mais uma vez, bom dia aos ouvintes da Rádio Pedra FM. E realmente, Veridiana, a gente está realizando uma feira de saúde, né, aqui em nosso município, principalmente aqui na cidade da Pedra, que depois também vai ser feito, estendido para os nossos distritos, né, as nossas vilas. Vai ter uma parte em São Pedro do Cordeiro, outra em Santo Antônio, outra no Alegre e outra no Posto do Boi. Então, são investimentos de quase 2 milhões de reais que a gente vai investir nessas feiras de saúde. Então, nessa agora, no dia 27 e 28, né, de setembro, na verdade, domingo e segunda-feira próxima, a gente está oferecendo, velho.
0: No domingo da eleição?
1: Não. Não. Domingo agora. Domingo agora. Amanhã, né? Sim. E segunda, né? Então, agora, no próximo domingo, a gente está ofertando as seguintes especialidades para toda a população, né? Tem pediatria, neurologista adulto, ginecologista e obstetra, ortopedista, reumatologista, psiquiatra, cardiologista, neuropediatra. E nós vamos fazer os exames também de o ecocardiograma, ultrassonografia e mamografia. Isso no domingo.
0: Isso é um local no ônibus ou não?
1: Não, foi feita uma estrutura, Verdiano, com os consultórios, tudo armado já ali na Praça Imaculada Conceição, né? E na segunda-feira, a gente vai ter oftalmologista, ortopedista, gastrologista, otorrinolaringologista, dermatologista, mais ultrassonografia e endoscopia. Então, isso na segunda-feira. Então, isso é o início, Veridiano, de um grande processo que nós estamos fazendo para acabar com as filas dessas especialidades. Então, a pedra tem uma necessidade de zerar essa fila, e com esse investimento que está sendo feito agora, nós vamos dar um grande salto para que isso seja, essa fila seja diminuída ou até zerada, né? Então, quando nós terminarmos essa feira aqui na cidade, vai ser marcada também para os distritos, como Santo Antônio, São Pedro, Alegre e Poço do Boi. Então, as pessoas também daquelas localidades vão ter, dentro ali do seu território, um espaço para que possa também estar sendo atendida com todas essas especialidades.
0: Como é que a população que precisa de algum atendimento, como é que ela faz para conseguir essa consulta?
1: Ela vai ter que se deslocar, né, o local onde está armada toda a estrutura para atender a população. Lá vai ter o recepcionista para atender essas pessoas que vão chegando e vão dizer qual é o seu problema para ser encaminhada para cada especialista. E muitas pessoas já têm os encaminhamentos dos postos de saúde, daquele especialista que precisa. Chegando lá, leva o encaminhamento e já vai ser colocado para cada pessoa ser atendida.
0: Mas quem não tiver esse encaminhamento, não precisa de agendamento, está na fila, no caso.
1: Né? Vai entrar lá na fila para ser atendido.
0: Mas o mestre, vamos continuando. Vamos voltar agora ao assunto da política, né? Depois das eleições, como cobrar dos candidatos eleitos o cumprimento dos compromissos assumidos com o município? A gente vê tantos candidatos que aparecem por aqui, tem liderança apoiando, às vezes não tem nem 50 votos. Vai ser difícil o pequeno arrumar mais de 50 votos para um deputado. Depois das eleições, como cobrar desses deputados algumas ações do município, se eles receberão tão poucos votos?
1: Eu acho complicado, Vedino, porque muitas lideranças, né, algumas lideranças, fazem esse tipo de compromisso com esses candidatos e depois não tem nem como cobrar, porque ele, pela quantidade de votos que ele recebeu, ele não vai ter nenhum compromisso com o município de mandar, por exemplo, uma emenda se ele teve uma quantidade de voto que não dá para ele. Porque cada deputado ele tem sua lógica, né? Ele tem, eu só vou mandar X para aquele município se eu tiver tal X de votos. Se eu não tiver, eu não vou mandar. Então, quando a quantidade de voto é pequena, ele não tem interesse de mandar recursos para o nosso município. Então, a gente considera que esses votos não são válidos para atender a nossa população.
0: Eles vão dar prioridade às grandes cidades, não teve muito voto, né?
1: Teve mais votos.
0: Por isso que é importante a união, os grupos, tanto da oposição como da situação, se unirem em torno de um candidato que tenha mais condições de ganhar as eleições com bastante voto. Mas, para não, tem alguma pergunta? Não? Mas vamos continuar aqui as eleições de 2026. 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De hoje a 8, estaremos recebendo o pessoal do cartório eleitoral aqui da Pedra, provavelmente o juiz eleitoral. Mas vamos continuando e lembramos também que no domingo, dia 4, a partir das 3 da tarde, estaremos aqui ao vivo acompanhando o decorrer das eleições e a apuração. Mas, prefeito, aliás, mas Júnior, pensando em Pedra a partir de 2027, quais são hoje os maiores desafios que o município precisa enfrentar?
1: É um município do tamanho da Pedra, sempre vai ter desafios, né? Dependente do ano que esteja, do período que esteja, porque a demanda da população é constante, né? E a gente tem que estar atenado a isso, tem que procurar todos os meios para que a gente possa tentar, pelo menos, né, fazer com que os anseios dessa população sejam correspondidos com obras, com serviços, com investimentos. E não é diferente agora, né? Em 2027, 2028, nós temos trabalho ainda redobrado, nós vamos continuar procurando os nossos deputados, nossos senadores, governador, presidente, seja o que for, para que nós possamos dar uma melhor qualidade de vida à nossa população, né? Uma saúde melhor, uma educação melhor ainda do que nós já estamos ofertando, uma assistência social de melhor qualidade, obras e serviços que possam atender os anseios da população. Então, é um desafio. 2027 vai ser um desafio, porque vai ser um ano pós-eleição e a gente não sabe quais os políticos que vão estar à frente, né, do país e do Estado. Nós não sabemos quais as intenções desses políticos realmente para o nosso município, e isso a gente vai, no decorrer, né, do ano, saber o que a gente podemos fazer para melhorar toda a infraestrutura, todos os serviços do nosso município.
0: Está faltando 8 dias para o encerramento da campanha eleitoral. De hoje a 8, não se trata mais em campanha eleitoral. O senhor acha que ainda tem possibilidade de haver algum esquente na pedra com relação às eleições em 2026? Hoje a gente nota que quase que ninguém se fala mais, não fala em candidato pelas ruas da cidade. O senhor acha que daqui para lá ainda há tempo de movimentar essas eleições na pedra?
1: Verdino, eu acho que a eleição na pedra está de uma forma que foi trabalhada, né, há uns anos atrás, onde existe hoje um grupo político que está dominante, né, no município, que tem agregado diversas forças políticas de diversas áreas, onde deixou, na verdade, a oposição sem muitas forças para reagir, para tentar conter o avanço que esse grupo político está fazendo no nosso município. E nós temos trabalhado para que a pedra, né, continue assim, a gente trabalhando, a gente aglomerando, aglutinando e fazendo com que a pedra não tenha tantos problemas em campanhas futuras como a gente já teve no passado, onde isso só prejudica a população, onde os candidatos gastam e depois querem tirar esses recursos da prefeitura, prejudicando a população.
0: A gente observa hoje, se a eleição fosse hoje na pedra, provavelmente teria um candidato único, mas se com relação ao resultado das eleições agora de 2026, tanto para presidente quanto para governador, o senhor acha que vai ter alguma mudança na pedra ou vai continuar essa calmaria?
1: Ô, Ferdinando, isso vai depender muito do que for construído, né, nesses próximos 2 anos ou 1 ano e pouco aqui em nosso município. A gente percebe, assim, de antemão, que a oposição na pedra, só se houver um fato novo que possa modificar alguma coisa, mas do jeito que caminha, a gente não vê assim um empecilho para que esse grupo político que hoje se encontra possa perder sua hegemonia aqui no nosso município.
0: Que projetos o senhor considera ainda fundamentais para que a pedra possa avançar nos próximos anos?
1: A gente vê a questão da infraestrutura, Veridiano, que possa melhorar, principalmente para a escoação dos produtos. Como você sabe, a pedra é um município onde o leite é que predomina, né? O queijo, o leite, os derivados do leite, os criadores, as fazendas, e isso demanda de uma infraestrutura que deve ser melhorada, né? A gente está tentando, de todas as formas, melhorar o escoamento desses produtos, melhorar as estradas. Nós temos mantido as estradas sempre consertadas, né? Sempre que nós possamos, que nós temos essa oportunidade, nós estamos fazendo essa manutenção, mas é necessário um investimento maior, principalmente do governo do estado, do governo federal, para a pavimentação dessas rodovias principais, como a PE 244, como essa PE que liga Pedra a São Domingos, como essa outra VPE que liga a BR-424 passando pelo povoado São Francisco até o povoado Amaro. Então, assim, existe demandas importantes que são muito, o recurso são vultosos, o município não tem como fazer isso, mas que é necessário, junto a esses governos do estado, governo federal, junto aos nossos deputados, senadores, senador como Humberto Costa, senadora que a gente sabe que vai ser eleita, Marina Reis, possa estar trabalhando no sentido da gente melhorar a nossa infraestrutura e para que nós possamos fazer o escoamento dos nossos produtos. E isso também barateia os produtos, né? Porque quando você pega umas estradas que não dá condições de você escoar o produto normalmente, você traz um investimento maior nos veículos, né? na demanda, e isso faz com que os produtos também encareçam.
0: A população da Pedra, várias ligações foram feitas hoje aqui com relação à falta d'água em nosso município. O senhor tem esperança que esse problema da falta d'água se resolva no município da Pedra, na cidade da Pedra, no Alegre, etc., e hoje passa 30 dias em muitas ruas para chegar água? Qual é a expectativa de resolver esse problema?
1: Ó, Verdina, a gente sabe que foi feito um movimento agora pela governadora, né, de quando ela fez a concessão de uma parte da Compesa para a empresa privada, onde até agora não teve nenhum resultado concreto para o município, mas nós sabemos que foram investimentos altos, né, dessa empresa que conseguiu essa concessão. E o que nós sabemos é que já teve um aumento grande nas tarifas pela Compesa, né? Mesmo sem ter feito nenhum serviço de melhoria para a população. E aqui na Pedra só se resolve a questão da água se tiver tratamento da água. Então, nós tínhamos, como você sabe, foi colocada aqui uma ETA pelo governo do estado, depois tiraram essa ETA e levaram para outra cidade. Essa ETA hoje, se tivesse funcionando em nosso município, estava resolvendo o problema da água de abastecimento de nossa cidade. Mas como ela não está funcionando, não foi retirada, hoje o sistema que tem hoje de tratamento da Pedra é um sistema de 30, 40 anos atrás. E nós sabemos a quantidade de gente, de população, de casas que foram construídas durante esse tempo todo. E isso não foi ampliado, não foi aumentado a capacidade, e isso está trazendo esse transtorno para a nossa população. E só tem, e só se consegue melhorar se tiver o tratamento da água adequado para a nossa quantidade de população que tem aqui em nosso município e também nos locais onde são abastecidos.
0: Mas essa concessão que foi feita para a Compesa não vai resolver absolutamente nada, porque, pelo que eu entendo, a distribuição de água será pelo governo do estado, né? O tratamento da água. E se não tiver investimento, não resolve nada. Vai ficar a vida toda a Pedra com esse sofrimento.
1: Mas o que a gente vê é o seguinte, velho, né? Que a empresa, ela destinou uma grande quantidade de recursos para a Compesa. Então, esse recurso já era para ter sido investido no tratamento de água, para que a população seja atendida. E a gente sabe que ainda não teve esse investimento, não foi correspondido para a população. E essa empresa, como a gente já sabe, já houve um grande aumento de tarifas aí da Compesa que vai onerar o bolso, né, da população. E sabendo que a população está recebendo água uma vez por mês, às vezes até mais, né, até mais tempo, e isso não é justo que você esteja pagando por uma coisa que você não está recebendo.
0: Para informar a população, eu passei lá em frente acompanho essa semana, não tem obra nenhuma começada, num assunto muito pior, e eu acho que daqui a 3-4 anos não se resolve nada com relação a essa a falta d'água na Cidade da Pedra. Essa que é a verdade. Na área de infraestrutura, quais obras deveriam ser tratadas como prioridade a partir de 2027?
1: Olha, a gente tem obras em andamento que são importantíssimas para o nosso município, como escola de tempo integral, como creche. Já temos uma creche bem avançada na Veneza. Nós temos uma segunda creche que está só esperando agora o prazo eleitoral para iniciar também as obras ali no bairro São José. Nós temos um UBS que também está bem adiantada na Vila de São Pedro do Cordeiro. Nós temos recursos já em conta e já vamos fazer a licitação dessa parte turística aqui do Lajedo. Então é uma obra de quase 5 milhões de reais.
0: Já tem previsão quando vai começar a do Lajedo?
1: Tem previsão que já vai ser feita a licitação. Aí a coisa vai andar, né? Porque a empresa ganhando, ela já vai começar a obra que nós tanto esperamos, né? Que é essa parte aqui do Lajedo de nossa cidade. Então a gente tem também, Veridiano, a sinalização do deputado Clodoaldo Magalhães de conseguir recursos ainda mais para melhorar a infraestrutura turística aqui do Lajedo. A ideia que foi conversada com ele é a gente fazer um mirante em cima do Lajedo, para que também a população possa usar esse mirante e observar toda a região próxima, né, as paisagens aqui de toda a região. E também foi pensado por ele, ele sabe que é um valor muito alto, de se fazer aqui um teleférico. Mas ele disse que a gente fizesse o projeto, que ele ia trabalhar para tentar conseguir esse recurso junto do governo federal. Isso, nessa parte turística aqui de nosso município, né?
0: E a estrada lá por trás, não tem como fazer, não?
1: Tem, isso também já foi conversado com ele, para que nós possamos fazer o pavimento, né, de todo esse acesso à laje através dessa estrada que já existe, que é na terra, né?
0: Lá pelo Prateado, né? Pelo Parque Vaquejada, no caso.
1: Pelo Parque de Vaquejada.
0: Ontem queremos aqui justificar aqui que a questão da Compesa não tem nada a ver com o governo municipal, assim é do governo do Estado. A Prefeitura não tem como agir com relação à distribuição de água, para que fique claro, para não dizer que estamos criticando o governo municipal. Mas continuando aqui no assunto, e na saúde e educação, o que precisa ser melhorado e quais novos projetos poderiam ser implantados?
1: Ó, Verdina, a gente tem na saúde ainda um débito com a população, que é a questão de cirurgias aqui em nosso hospital. Mas nós já estamos bem encaminhados enquanto a isso, para nós possamos iniciar essas cirurgias eletivas aqui em nosso hospital. E nós também temos o pensamento, e aí a gente depende do recurso e estamos trabalhando para isso, para colocar 2 médicos de plantão todos os dias no hospital, porque a gente tem um problema, Veridiano, de quando aparece um paciente com estado mais grave que precisa ser transferido, esse médico se desloca junto com esse paciente e passa quase que o dia todinho para ir e voltar para o Recife para dar assistência a esse paciente. Aí fica a população aqui desassistida. E a gente tem a ideia de colocar 2 médicos de plantão todos os dias também aqui no Hospital Justino Alves Bezerra, que é onde atende, né, a grande massa da nossa população, as pessoas mais necessitadas. Nós estamos melhorando ainda mais a infraestrutura do hospital, onde nós tínhamos reformado toda a parte médica, né, hospitalar do hospital. Agora nós estamos fazendo a parte de acessória, que é cozinha, que é refeitório, que é quarto para os médicos, quarto para os enfermeiros. Então a gente já também está com uma obra bem avançada em relação a isso. E temos também, Veridiana, a possibilidade, com o recurso dos precatórios, de a gente construir uma escola nova aqui no nosso município, com esse recurso, uma escola grande, para que atenda toda a população aqui da cidade, e a gente desativa algumas escolas que não tem mais capacidade de pegar mais estudantes, e nós possamos também dar uma melhor qualidade não só aos nossos profissionais, mas também para os nossos alunos.
0: Essa lei que diz que o médico tem que acompanhar o paciente doente para outras cidades, se botar os dois médicos, se chegar mais outro paciente doente também, fica o hospital sem médico de novo. Quem foi que teve essa ideia de fazer essa lei maluca?
1: É, Valdinei, e o pior é que assim, o paciente vem com uma certa complicação para o nosso hospital, aí se pede uma senha, vai para Arco Verde, chega em Arco Verde diz que não tem condições de fazer aquilo que o paciente precisa, aí pega outra senha e vai para o Recife, mas ele está em Arco Verde. Mas como ele veio do Hospital da Pedra, quem tem que mandar a ambulância, o médico, é a Pedra, não é Arco Verde, que é um hospital regional que tem mais condições, tem mais capacidade, e não faz isso, esse tipo de trabalho. A Pedra tem que tirar o médico da sua unidade para que acompanhe esse paciente que está em Arco Verde. Então, o governo do estado não ajuda o município nem dessa forma. Então, a gente tem que trabalhar para que a gente possa colocar mais esse outro médico. Pode até acontecer de ter outro paciente que venha grave, mas no geral não acontece. Então a gente quer melhorar esse atendimento.
0: Mas se chegar, tem que sair também.
1: Tem,
0: né?
1: Que sair também.
0: Um negócio sério. E com relação aos precatórios, os professores já começaram a receber ou não?
1: Não, Verninha, está em processo ainda, porque é complicado, sabe? A gente quer fazer as coisas certinhas para não dar nenhum problema para a administração e nem também para quem está recebendo, né, esse recurso. Mas já está bem adiantado, né? Teve reunião quinta-feira passada com o contador, que vai estar fazendo os cálculos de que cada um tem direito, né, desse recurso, para quem está recebendo, né, esse recurso. Mas já está bem adiantado, né? Teve reunião quinta-feira passada com o contador, que vai

0: fala. Então, assim, é um processo um pouco demorado, mas é um processo que traz uma maior segurança não só para quem está pagando, mas também para quem está recebendo.
1: São todos os professores que vão ter direito a esse rateio?
0: Não, são os professores que nesse período, se não me engano, de 2003 a 2020, não, 2000, deixa eu lembrar aqui,
1: Esse
0: 2000.
1: professor mais antigo tem direito ou não?
0: Não, só quem trabalhou nesse período, que é de 2000, deixa eu ver se eu lembrar aqui, 2003. Não, tudo dá para ver aí, né?
1: Não. É, daqui a pouco eu devia aí.
0: Parece que é 97 a 2003, se não me engano, um negócio assim. É porque tem dois tipos de precatório vendendo, só saiu um processo agora. Aí tem um outro processo que ainda está na justiça para ser sentenciado. Aí esse outro processo é em relação a outro período, né?
1: Mas geralmente os professores trabalharam nesse, quase todos trabalharam nesse período, né?
0: A verdade, né?
1: Como o senhor enxerga a geração de emprego e renda como caminho para garantir mais oportunidades para os jovens da Pedra?
0: É uma situação importante, Verdiana. A gente tem um pouco de dificuldade em relação a criar empregos, né? Principalmente em cidades pequenas do interior, que tem poucas empresas, né, que possam estar oferecendo esses empregos. A gente já, durante esse período, a gente conseguiu fazer capacitação, treinamentos para os jovens. E a gente sabe que nós temos duas indústrias que oferecem uma certa quantidade de vagas, né, para a população. A Valilac e a Betânia. Tem as outras pequenas também que ofertam alguns empregos, mas a prefeitura também tem dado um suporte maior também a essa população, principalmente para quem quer se especializar. Nós temos em Arco Verde, Evelyn, da noite, acho que é 5 a 6 ônibus, que toda noite sai aqui de nossa cidade para Arco Verde, para as pessoas que vão fazer esse curso técnico, outros vão para a faculdade fazer suas graduações. Então, a gente tem dado um suporte muito grande e atendido uma grande quantidade de gente que querem melhorar, né? Querem se especializar.
1: A gente vê que a prefeitura é a maior empregadora, ou pelo menos assistência à população. Se eu tenho entre funcionários concursados e contratados, e esse pessoal do agente comunitário, sabe quantos são beneficiados pela Prefeitura da Pedra?
0: Exatamente, eu não posso te dizer, assim, eu não tenho como te dizer exato, mas a gente tem uma ideia grande que a gente tem de funcionários efetivos, né, em nosso município, cerca de 600 funcionários,
1: Só
0: só
1: afetivo, né?
0: efetivos. Agora nós temos uma quantidade mais ou menos de 300 e poucos comissionados.
1: Então são 900.
0: E contratados, né? A gente deve ter uma faixa de cento e poucos também contratados. Agora, a grande maioria que a gente tem é nos programas sociais, né? Como o que a gente chama agente de cidadania, que a gente tem mais de 1.200 pessoas nesse programa.
1: Se no caso dá mais de 2.000 pessoas, né, beneficiada. Se não fosse a prefeitura, a situação da pedra era ruim, né?
0: A gente vê que desde que a gente entrou, Veridiana, a gente pagando em dia com esses programas sociais, deu uma guinada no comércio da pedra. A gente viu um comércio meio, quando a gente entrou, parado, né, um estagnado, onde o comerciante não confiava naquelas pessoas que recebiam da prefeitura, porque não sabia quando era que iam receber. E depois disso, depois da confiança que eles tiveram e que nós pagamos tudo rigorosamente em dia durante quase 6 anos, né, que nós estamos à frente, a gente vê que houve uma percepção maior, principalmente não só na cidade. Se você for ver em um Alegre, Santo Antônio, São Pedro, então o comerciante, ele não se importa de vender a prazo, o fiato, como chama, ao

0: servidor da prefeitura, porque ele sabe que vai receber e que a prefeitura vai pagar em dia.
1: Até Maldonado, né? Botou um comércio na perna, não foi? Como é que está seu comércio?
2: Bom dia, Veridiano. Bom dia, prefeito Juninho. Rapaz, o meu tá bom demais, graças a Deus.
1: E o presente que você ia trazer?
2: Vamos trazer agora, final de ano, né?
1: É.
2: Vamos trazer.
1: Tem alguma pergunta, Júnior Vaz?
2: Não, só parabenizar o prefeito Júnior pelo trabalho, pela feira de saúde, que a gente vê, né, a estrutura que está sendo montada na praça, e reforçar a população que está nos ouvindo a participar. Você que tem aí alguma demanda de especialista, não precisa de encaminhamento, é só se dirigir até a estrutura que foi montada lá na frente da Câmara de Vereadores, e na página da Prefeitura e da Secretaria de Saúde está discriminando exatamente o dia de cada especialidade. Então, convidar você da Pedra que está nos ouvindo agora para participar, e aí a gente conseguir diminuir muito essa fila de espera do município.
1: Portanto, aí as explicações do nosso amigo Maldonado. Mas, Júnior, a agricultura e a pecuária continuam tendo um papel importante também na economia do município. O que poderia ser feito para fortalecer ainda mais o homem e a mulher do campo?
0: Verdiano, eu vou repassar para você da pergunta anterior que você me falou. A mim passaram aqui, que são os professores que trabalharam nesse período de 2000, agosto de 2000 a dezembro de 2006, que tem direito a esses precatórios que estão aí.
1: Mas os concursados, todos trabalharam nesse período, eu creio.
0: Sim, só quem tem alguns que se aposentaram antes desse período, aí não terão direito, né?
1: São não os aposentados, né?
0: É que não trabalharam nesse período, né? Porque tem aposentado que se aposentou depois que vai ter direito, né? E também tem professores que já faleceram, que a família, os herdeiros, terão direito também, né?
1: Isso é só para professor. O que trabalha na educação não tem direito, não?
0: Não, só era professor que estava
1: na sala de aula,
0: na
1: né?
0: Na sala de aula.
1: Sim, com relação à pergunta da agricultura, né?
0: Sim, em relação a isso, Eridina, a gente tem, já dei alguns sinais aqui de como a gente tem nos comportado em relação à agricultura, à agropecuária em nosso município, que, como eu já disse, a Pedra vive do leite, né? Vive do queijo. Então, é importantíssimo essa atividade econômica da Pedra, a principal atividade, na verdade. Porque se você chegar, Eridina, em qualquer canto, em qualquer região aqui do nosso município, as pessoas que moram na zona rural, eles trabalham com o leite, trabalham com a vaca, trabalham com a criação, né? Então, é um tira leite de 5 vacas, outro tira de 10, outro tira de 20, outro tira de 50, outro tira de 100, e assim vai. Mas todo mundo mexe com essa atividade em nosso município. E isso a gente tem essa percepção já há muito tempo. A gente tenta, apesar dos recursos serem poucos, dar um suporte para essa atividade, como a gente já falou, da manutenção das estradas, que é importante para esse pessoal estar se locomovendo, estar escolhendo os produtos, como a construção de passagens molhadas. Nós vamos inaugurar agora, na passagem molhada lá no Laranjo, sobre o Rio Cordeiro, que ela tem quase 80 metros de comprimento, essa passagem molhada. Essa equipe que está terminando essa passagem molhada já está indo para a Rua Ipanema para fazer a passagem de lá também. Essa empresa ganhou 4 passagens molhadas. Depois dessa passagem molhada do Ipanema, ela vai para o Riacho do Mel, onde vai ser feita 2 passagens molhadas ali no Riacho do Mel. Então, assim, a gente tem feito um investimento grande para que toda a nossa população, não só da cidade, mas da zona rural, seja beneficiada. Nós temos o programa Bezerra do Futuro, que continua aí atendendo a população, os criadores que não têm condições, como os maiores, de estar fazendo esse tipo de exame em seu rebanho. Então, nós temos perfuração de poços, limpeza de barragem. Então, uma série de programas que nós temos feito para atender a essa população que vive na zona rural.
1: Segundo pesquisas feitas aqui no município da Pedra, a administração municipal está aproximadamente com 80% de aprovação. Significa dizer que tem 20% que não aprova o governo. Como o senhor pretende avançar nesses 20% para chegar aos 100% até o final do meu governo?
0: Eu tenho uma informação mais recente, que também já foi colocado nas redes sociais, Valdiano, que a aprovação aumentou para 85,7%.
1: Vamos botar mais dinheiro para 80, né?
0: E a gente sabe que a gente pode fazer pode fazer assim muitas coisas, que tem uma certa quantidade da população que não vai achar que a gente está fazendo aquilo correto, não está correspondendo àqueles que eles queriam, né? Que são pessoas que são partidárias de outro partido e que não dão um braço a torcer dizendo que a administração está boa, que aprova a administração. Mas nós estamos no caminho correto. Eu acho que a administração está no caminho certo. O grupo político que a gente formou, que está junto conosco, é um grupo político importante, que pensa na população, que pensa no bem-estar desse povo, que procura trazer benefícios para a população, e a gente se preocupa em trazer melhorias para a população. E os resultados aparecem normalmente quando a gente trabalha, quando a gente peleja, quando a gente acorda cedo, dorme tarde, para atender essa população.
1: Mas no seu entendimento, foi que levou essa aprovação toda? Foi a geração de assistência social da prefeitura ou as obras que estão sendo feitas?
0: Isso é um conjunto, né, Verdiano? Não é só obras, não é só assistência, não é só atendimento, é um conjunto. Se você não tiver um conjunto de obras, de assistência, de benefícios para a população, você não consegue ter uma aprovação como a gente está tendo agora nesse momento do governo. E a gente tem consciência disso, que isso pode mudar, tanto para maior como para menor, desde que você esteja fazendo aquilo correto, desde que você procure fazer o melhor para toda a população do nosso município.
1: Agora vamos deixar um pouco do município de lado e voltar à política. Que papel os deputados estaduais e federais, o governo do estado e o governo federal devem desempenhar para ajudar a Pedra a crescer a partir de 2027?
0: É importante, Ivadinho, essa pergunta, porque a gente sabe que o governo tem que trabalhar para todos, independente de quem votou e de quem não votou. Quando a gente investe na saúde, a gente investe para atender toda a população, independente de quem votou em A e quem votou em B. Quando a gente investe na educação, a gente está atendendo toda a população, independente de quem votou, da cor partidária. Isso também vai para a assistência social, isso vai para as estradas, isso vai para os pavimentos das ruas. Mas a gente sentiu na pele, por exemplo, que o governo do estado discriminou o nosso município. E isso prejudica a população. Se o governo do estado estava pensando que estava prejudicando só o prefeito Júnior Vaz, ele está totalmente enganado, porque Júnior nunca foi lá no governo do estado pedir um emprego para ele ou para a família dele. Ele foi lá pedir para obras para o município, investimento para o nosso município. E o que a gente viu durante esse período foi uma discriminação para o município da Pedra. Não houve diálogo, não houve respeito pelos votos que ela teve aqui na Pedra, e isso fez com que a gente tomasse uma posição diferente em relação a esse governo que está aí hoje.
1: Antigamente na Pedra aqui, eu participei muito de eleições, já havia uma guerra política entre um partido e outro. Hoje, como o senhor avalia a situação da Pedra com relação a essas picuinhas de cor vermelho e azul? Isso acabou ou ainda existe?
0: Avelino, eu acho que diminuiu muito, né, essa questão aí de picuinha entre os partidos. Isso se deve, no nosso entendimento, a um trabalho que a gente tem feito de atender a população independente de cor partidária. A gente tem atendido a população do nosso município de uma forma diferente de que nunca foi feito antes. Então a gente tem procurado dar uma assistência a toda a população, a todas as pessoas que procuram o governo, que procuram as instituições municipais, E eu acredito que com isso fez com que acabasse um pouco essa animosidade que existia entre os partidos, e que hoje a gente tem uma situação que eu acho muito confortável, diferente do que tínhamos antes.
1: Querendo ou não, muitos dos contratados, alguns contratados, né, que atendem alguns pontos fundamentais do município, ainda tem aquele sapato alto e às vezes maltrata a população. Tem algum canal de reclamação direto ao governo? Se tiver, quais providências são tomadas?
0: No site da prefeitura tem um canal para esse tipo de reclamações, Veridiana. E a gente tem orientado aos nossos servidores que atenda a população com respeito, com dignidade, porque quem paga o salário nosso é a população. Então essa população tem que ter respeito, tem que ser tratada de uma forma adequada. E a gente às vezes teve até que tirar funcionário de determinadas funções por não se enquadrar com aquilo que a gente quer que a população seja atendida.
1: Era bem entendido, às vezes tem partidário que às vezes reclama sem ser verdade. Tem que ter uma apuração e o direito de defesa, não é isso?
0: É isso.
1: Mas vamos continuando aqui com o nosso programa. 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E lembramos que de hoje a 8, hoje o Comando Geral encerra essa parte política, e de hoje a 8 estaremos recebendo o pessoal do cartório eleitoral, provavelmente o juiz de direito eleitoral, para tratar dos assuntos das eleições do dia 4, no domingo. E no domingo, dia 4, a partir das 3 da tarde, a gente estará aqui de plantão para divulgar o resultado das eleições aqui na Pedra. Mas com relação ao calçamento do açude de Mororó, como é que está o andamento?
0: Avelina, a gente teve uma visita recentemente, e a gente já acha que já 50% da obra já está concluída, né? E a gente tem um pessoal que está acelerando lá as obras, e em breve nós estaremos entregando à população esse investimento importante também para o setor turístico aqui do nosso município.
1: Aqui na Pedra tem uma sina que em 8, se não me engano, 16 governos, apenas 2 ruas foram calçadas. Agora nesse governo seu já está com quantas ruas calçadas? Já tem aí a contabilidade?
0: Assim, a ideia total não tenho não, Verdiano, mas a gente tem assim, por alto, né, a gente calçou calçamento de todo o Belezal, né, até chegar da próxima ali do Zé Capelo.
1: 8 ruas no Belezal, né?
0: É, nós
1: 8,
0: temos...
1: Belezinha acho que tem bem umas 10 ruas, né?
0: Não, são 5, belezinha. 5 ruas,
1: são
0: belezinha.
1: 13, com 2 aqui, 15. A Compesa, 16.
0: Compesa são 2 ruas também, né?
1: Fora Alex, Santo Antônio.
0: Aí a gente tem pavimento no São Francisco. São Pedro do Cordeiro está terminando agora uma rua. Em Santo Antônio foram feitas 3 ruas, se não me engano, foram mais 3. O Alex vai ser feito agora. O pavimento complementando ali a entrada, né, desde do posto de saúde até a entrada do Alegre. Outra rua no posto do Boi também já está se preparando para ser feito o calçamento. Então está chegando mais investimento, está chegando mais R$1 milhão do deputado Clodoaldo Magalhães para a gente continuar com esses pavimentos aqui em todo o município.
1: Se o senhor pudesse escolher 3 grandes prioridades para a Pedra a partir de 2027, quais seriam?
0: Eu penso muito na assistência à população, sabe? Eu penso muito em dar melhor qualidade de vida aos nossos munícipes. E eu penso muito a gente ter uma escola muito grande aqui no primeiro distrito para atender toda a demanda da população. Nós pensamos em ter, e como eu disse a você, de dar uma saúde melhor para a nossa população com com a instalação do bloco cirúrgico, onde a gente vai fazendo nossas cirurgias para a população, a grande parte não precisar sair do município para estar fazendo cirurgia em outras cidades, mas também em obras estruturantes, né? E isso não depende também só da pedra, depende dos nossos parceiros, como as estradas que eu já falei aqui, a pavimentação dessas estradas, e também do setor turístico, como a gente informou, que também vai gerar emprego e renda para a população. Vamos dar início a essa obra já ainda esse ano, dessa parte aí do Lajedo, e esperamos que nos próximos anos a gente possa complementar com a estrada que dá acesso ao Lajedo, com o Mirante e também outras pavimentações, né, como a gente já falou, que a ideia da gente, o pensamento da gente é terminar o nosso mandato com 100% das ruas da pedra pavimentadas.
1: A gente falou da frieza das eleições, e outra informação que se vai haver carro da prefeitura para todo o município da pedra no dia 4 de outubro para transportar os eleitores?
0: Verdiano, existe assim uma determinação da justiça eleitoral, né, que haja transporte para a população do nosso município poder ter acesso, né, às sessões de votações, só que não com os veículos do município, porque os veículos do município eles são requisitados pela justiça eleitoral para que possa dar assistência, né, durante esse período da campanha, principalmente nos dias que antecedem as votações e no dia da votação pelo cartório eleitoral. Mas existe um credenciamento dos partidos que possam ofertar esses veículos para a população, que ficam a cargo também da fiscalização da justiça eleitoral, que possa estar dando assistência à população.
1: No caso, vai ser os partidos que vão indicar os carros, né?
0: É verdade.
1: Mas, Júnior, lembramos também que depois de terminar essas eleições, a gente vai fazer o Fala Prefeito uma vez por mês, e provavelmente vamos organizar em uma comunidade a gente falar ao vivo de lá, como a gente faz lá lá das Caraíbas, né?
0: Sim.
1: Para o que a população reclame, diga lá na frente do prefeito que está sentindo, né? Vai ser o Fala Prefeito. Mas, prefeito, Júnior, muito obrigado por ter vindo. Não tem como não falar prefeito, né? Que hoje a gente está nessa parte política, mas, Júnior, muito obrigado por ter vindo hoje à Rádio Pedra FM. Fique o tempo que você desejar para mais algumas informações que não foram perguntadas.
0: Eu quero agradecer, Verdino, mais uma vez a você, a Rádio Pedra FM, aos parceiros que estão aqui nos assistindo, né, dando assistência técnica, e toda a população da pedra que está nos ouvindo, está assistindo pelas redes sociais. E mais uma vez lembrar a população da pedra sobre a feira de saúde, né, que é importante para que essas pessoas que estão com suas demandas reprimidas possam estar utilizando desse serviço que vai ser ofertado amanhã e segunda-feira para a nossa população. Então são mais de 20 especialidades que vai ser atendida, dar atendimento à nossa população. E dizer, Verdina, que a gente tem percorrido, né, nesse período eleitoral os quatro cantos do nosso município, e a gente às vezes escuta algumas coisas que fica perplexo, porque assim a gente chega em determinada comunidade e alguns cidadãos vêm nos falar que alguns cabos eleitorais, algumas lideranças dizem, pedem o voto daquelas pessoas que têm algum vínculo com a prefeitura, dizendo, ameaçando aquelas pessoas que se não votar nos candidatos dele, vai tirar da prefeitura. E eu tenho esclarecido à população que só quem vota, só quem tira é o prefeito.
1: Então, mas quem é que diz isso?
0: São lideranças que apoiam outros candidatos, né?
1: Da oposição, no caso, né?
0: Não, às vezes até do próprio grupo? Que tem candidato diferente, Verdiana, e ficam usando desses artifícios. Mas eu tenho esclarecido à população que só quem pode fazer isso, tirar e colocar, é o prefeito, e não a liderança política. E isso faz com que a população tenha uma maior segurança em relação àquilo que eles querem e que eles têm a liberdade de votarem.
1: E além disso estão cometendo um crime eleitoral, né?
0: É verdade. Eu quero, Ferdinand, aqui ter o espaço para a gente mostrar uma chapa dos nossos candidatos para a nossa população, que esses candidatos realmente são eles que trazem os recursos para a pedra, são esses que trazem os investimentos, trazem os projetos, e que a gente quer o apoio da população, que a gente possa agradecer o trabalho que esses parlamentares têm feito em prol do nosso município, em prol da nossa população. Então a gente inicia, como todo mundo sabe, né, através do deputado federal. A gente tem Clodoaldo Magalhães, né, como o nosso candidato, e o número dele é 4333. A gente tem o nosso deputado estadual Danilo Godoy, que tem o número 11234. O senador que a gente está na nossa chapa, o senador Humberto Costa, que tem trazido também muitos investimentos para o nosso município, e o seu número é 130. A gente está também com a segunda opção de senador, que é a senadora Marília Reis, e tem o número 123. Para governador, como a gente já falou aqui, a gente está apoiando João Campos com o número 40, para que nós possamos trazer melhores investimentos, mais dignidade para a nossa população. E por último, nosso presidente Lula, né, que é o que tem realmente feito a diferença, não só aqui na Pedra, mas em todo o Brasil, pelo grande volume de investimento em todos os municípios, em todas as áreas, e feito a diferença para que a população tenha uma maior qualidade de vida. Então essa é a nossa chapa completa, a gente apresenta a população, a gente pede o apoio de vocês para que nós possamos continuar dando essa assistência, para que nós possamos continuar com os nossos programas de assistência social, como o Bolsa Família Municipal, como esse programa de voluntários, e isso só, a gente só consegue com recursos, com as emendas que esses parlamentares trazem para o nosso município. E agradecer mais uma vez, velhinha, na Rádio Pedra FM, dizer que nós estamos à disposição, não só para esclarecermos essas dúvidas, mas também para a gente fazer esse programa mensal, como você falou, que nós possamos estar junto da população e junto da comunidade.
1: Muito obrigado ao prefeito Júnior Vaz, ter vindo hoje aqui na cidade, no Rádio Pedra FM. Muito obrigado a todos que participaram aqui hoje. Fico agora com o programa Amado Batista com Edelson Moura. Em seguida, o Meu Milagre vai chegar com Nildo Marcos.
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3: Chegamos, meus amigos, para a apresentação do programa do Amado Batista. Sou eu, Edelson Moura, ao lado dos meus colegas Charles Help e Franklin Russo, para levar a música boa, a música de qualidade do Amado Batista, com 54 anos de carreira. Olha, não é fácil. Não é fácil. Somente aquele que vive da música, que vive no meio da música, é que é capaz de avaliar como fazer para se manter sucesso todo esse tempo. Vamos começar anunciando o nosso pessoal aqui, Charles Help, Franklin Russo, e também anunciando a primeira música do nosso programa. Eu canto assim.

0: Vamos lá, minha gente. Vamos continuar apresentando aqui o programa do Amado Batista. E eu já vou chamar a primeira ouvinte a falar comigo, a participar do programa.
1: Bom dia,
0: Nelson Moura.
1: Bom dia. Eu sou o Nicinho Francisco Badaró e gostaria de ouvir a música de Amado Batista, Pedido a Santo Antônio.
0: Certo.
1: Eu ofereço para todos que curtiram a programação para me ouvir.
0: Sim.
1: E para o Cristiano Mendes, que é o locutor da rádio aqui.
0: Certo.
1: Para você. Espero que
0: obrigado.
1: Entenda meu áudio e passa para mim. Um abraço, tenha um bom dia.
0: Boa tarde, boa noite, um abraço para você também, Sueli. É a Sueli Pereira, gente. Que maravilha. Então vamos tocar para ela, porque ela manda aqui, viu? Pedido a Santo Antônio.

0: É a nossa ouvinte Maria Barbosa quem vai falar agora. Vamos lá, Charles Help. Vamos colocar a Maria Barbosa para falar.
1: Adelson Moura, bom dia.
0: Bom dia.
1: Boa tarde, boa noite.
0: Boa tarde, boa noite.
1: Meu nome é Maria, eu moro aqui em São Antônio dos Lopes.
0: Sim.
1: Eu quero que você bota a música do Amado Batista. Um dia você vai voltar.
0: Um dia você vai voltar. Tem essa música aí, Franklin Russo? Procure aí para nós.

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13: Movimente a sua capacidade de entendimento e compreensão. O entendimento é da mente e a compreensão do coração. Uma situação pode estar clara na sua mente, sem que reste dúvida alguma sobre o que foi feito, dito ou ouvido. Mas com a compreensão, você vai mais além. Ela penetra nas razões profundas de onde se originam os procedimentos e põe ali o amor. Um amor que lhe faz sentir o que o outro sente e justifica-lhe as ações. Use a compreensão com abundância. Se compreender é mais que entender, amar é ainda mais do que compreender. Bacana, né, gente? Bacana, boa mensagem. Vamos agora ouvir Estrela dos Meus Sonhos.

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1: O Brasil está ouvindo o programa do Amado Batista. Vamos falar com o povo, Edelson Moura.
2: Boa
1: Alô.
2: Noite, boa tarde.
1: Boa noite, boa tarde.
2: Edelson Moura.
1: É ele?
2: É Damião Erasmo de Lucena.
1: Ô, Damião.
2: De Aiguiá, na Paraíba.
1: Tudo beleza. Pode falar, meu amigo.
2: De pedir uma música de Amado Batista.
1: Sim.
2: Folha Seca.
1: Sim, claro.
2: Para oferecer a todos que escuta o programa.
1: Sei.
2: Para você.
1: Obrigado.
2: Que escuto todos os programas dessa rádio.
1: Que bacana.
2: Né?
1: Uhum.
2: E eu sou de Aiguiá. Né? Através de Laurindo Tavares, a Rádio Aiguiá Top.
1: Isso.
2: Nós somos muito amigos.
1: Uhum.
2: Um abraço. Para Laurindo Tavares.
1: Ô, Laurindo.
2: E a música eu ofereço a todos, né, que curte o seu programa.
1: Obrigado, meu amigo, muito obrigado.
2: Tchau.
1: Até logo, muito obrigado a você mais uma vez, Erasmo. Vamos tocar para ele a música Folha Seca. E um abraço para todo o pessoal de Aguiar.

0: Voltamos, meus amigos. Já estamos aqui dando sequência a este programa legal, que é o programa do Amado Batista.
1: Oi. Boa tarde.
0: Boa tarde, bom dia.
1: Boa tarde, boa noite.
0: Ô, minha amiga.
1: Aqui é a Idalina que está falando, aqui
0: é você.
1: Cerejeiras, Rondônia.
0: Que bom, Idalina.
1: Quero pedir uma música com o Amado Batista.
0: Sim.
1: Atenta, ai, se eu pudesse fazer.
0: Sim.
1: Quero ouvir ela com o Amado Batista e agradecer para todos os meus amigos de Cerejeiras.
0: É.
1: Da Ondas Verdes, doutor. E todas as minhas amigas que eu tenho.
0: Que bacana.
1: E quero mandar para você também essa música.
0: Obrigado, Idalina. Obrigado.
1: Todos estão em sua volta. E que Deus abençoe cada um de nós. Estou
0: Amém.
1: Mandando esse áudio, porque eu estou muito feliz com esse programa.
0: Que joia.
1: E o Deus mora aqui em Cerejeiras, tá?
0: Que bom, que
1: tchau.
0: Tchau, Idalina.
1: Bom dia, boa tarde, boa noite.
0: Bom dia, obrigado, boa tarde,
1: Deus,
0: boa noite.
1: Um abraço
0: Outro...
1: do meu coração para todos vocês. Tá?
0: Outro, tchau. Idalina. Obrigado, muito obrigado mesmo, viu? Você é top nas galáxias. Só de ser de Cerejeiras, minha amiga. Esta cidade maravilhosa. Ah, se eu pudesse! Vamos ouvir.

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Louvado seja o nome de nosso Senhor Jesus Cristo, que para sempre seja louvado. Bendito seja o nome de Jesus, bendito seja o nome do nosso Deus, agora e para sempre, e bendita seja a bem-aventurada, doce e sempre Virgem Maria. Querido povo de Deus, povo amado, povo querido, amadíssimos rádio ouvintes que neste momento sintoniza a nova rádio Pedra FM na frequência 98.7. A minha saudação fraterna, o meu agradecimento a você que nesse momento está conosco por meio do Facebook, Nilmário do Marcos, bem-vindos. E a você que está também pelos aplicativos, sejam todos e todas bem-vindos e bem-vindas a mais um programa. Hoje meu milagre vai chegar, começando agora. E nesse momento, invoquemos a Trindade Santa de Deus, aonde quer que você esteja. Peça a bênção do Senhor, peça a sua ternura, peça a sua graça. Peça que o Senhor Jesus venha ao seu encontro e faça de você um vaso novo. Peça com que o Senhor Jesus, nesse momento, encha o seu coração de paz, de calma, de amor, de ternura. Pois, meus queridos filhos, minhas queridas filhas, o coração do ser humano a cada dia está se tornando mais endurecido. Hoje as pessoas estão mais vegetando do que viver. Ninguém tem mais tempo de visitar um doente, ninguém tem mais tempo de visitar um amigo, ninguém tem mais tempo, e quando tem o celular não deixa, de ficar numa calçada, em um banco, batendo um papo, conversando. As pessoas estão afastando-se cada vez mais. Hoje a tecnologia é quem está dominando o mundo. Peçamos a Jesus que nesse mundo de tanta correria, de tanto corre-corre para nada, a gente não possamos jamais nos afastar da graça de Deus. Esta canção que nós abrimos o programa agora com ela, ela vem dizer para você, meu filho: se o trovão e o mar vinha te atacar, vinha querer te afundar, confia no Senhor, sustenta na mão dele, porque ele te segura, porque ele é a nossa fortaleza, ele é o nosso sustentáculo maior. Agora, sem ele, meu querido, com qualquer onda do mar a gente afunda, com qualquer doença, com qualquer aperreio, com qualquer decepção que a gente tem, principalmente com aquelas pessoas que amamos, a gente já desiste totalmente. Eu não sei qual é a onda do mar que está querendo te afundar. Eu não sei se é a onda do desgosto, do desamor, da falsidade, da amargura, da covardia. Mas eu quero te dizer, meu filho, que aquele que domina o mar, ele é fiel, ele é maior. Ele não te desampara, ele não abandona você. Qual é o trovão que tem te assustado? Qual é o trovão que vem te amedrontar? Será que é uma ameaça? Será que é aquela pessoa que tu tanto queres bem, e tu sabe que quando tu vira as costas, aquela pessoa é a primeira a te queimar, a te criticar? O que eu venho te dizer nessa tarde, filho, é que o Senhor, ele não te decepciona. Você é querido dele. Você é querida para o Senhor. Você é joia rara na presença de Deus. E hoje nós estamos aqui com Josinaldo Lira nos controles e com a visita do meu José Marcos Vitor. Cantemos: se o trovão e o mar, louvemos e adoremos a Deus.

louvado e adorado, Senhor, seja o teu santo nome. Eu quero nesse momento aqui louvar a Deus pelas pessoas que estão conosco. Quero agradecer a Marta e Dalina, pessoa muito querida aqui da nossa cidade. A Zeni Cavalcante, que está conosco, e o senhor João Delson. Que Papai do Céu venha abençoar vossas famílias, encher os vossos lares de paz e de bênçãos. Também quero saudar as pessoas que estão conosco, já 8 pessoas. Quero saudar minha comadre Josenilda Silva, esposa de Juscelino, lá do sítio Caju. Também quero saudar a Luciano Góes de Amorim, que está lá no Rio de Janeiro. Helena Souza, ali do Alto da Boa Vista. A Zeni Cavalcante, essa querida pessoa que a gente chama da Galega do Banco. Então, essas são as pessoas que o Facebook me mostrou agora, aos poucos ele vai mostrando. Sejam todos e todas bem-vindos e bem-vindas nesse momento. Nós descansaremos, Senhor, na tua presença. Fecha teus olhos, adora a Deus. Entrega a tua vida, entrega o teu coração a Ele. Pede ao Senhor que te visite, que te toque, que aumente tua fé, que aumente a tua confiança. Pede a Jesus que encha, meu filho, o seu coração de paz, que tire todo o medo, que tire de dentro de você toda aquela angústia, toda aquela mágoa, todo aquele ressentimento. Pede a Jesus a graça de um coração novo. Diga, Senhor Jesus, eu não sou digno, eu não sou digna, mas eu te peço, Senhor, liberta-me com teu poder. Restaura-me com a tua graça. Querido Deus, também quero louvar pela vida de Dona Evani Oliveira, tua filha, tua serva. Passou quase 3 meses no hospital, internada. Passou quase 1 mês na UTI, Senhor. E está viva pelo teu poder, pela tua graça, porque o Senhor é esse Deus que quando abre a porta, ninguém pode fechar. Porque o diagnóstico do médico não é o teu diagnóstico. O Senhor é o Deus que cura, que salva e que liberta. A Rosemary Cavalcante também, que está conosco, bênção sobre bênção, que Papai do Céu venha te abençoar, te proteger, te guardar. Também meu compadre Juscelino Silva, meu amigo, meu irmão, pessoa que tenho tanto carinho e apreço, lá do sítio Caju. A minha querida Luciana Paz, a mãe do José, também está conosco, nos acompanhando. Cantemos. Pois não, José, pode falar.

Nesse momento, pode sentar, José vai dar uma palavrinha com o pessoal. Vai lá, José, rapidinho, que a gente está no ar. Pode falar. Isso, dê boa tarde ao pessoal. Você não pediu para falar? Vai falar, não? Pronto, então nós vamos continuar o nosso programa. José desistiu de cumprimentar o povo de Deus. Então a gente vai agora, pedindo a luz, pedindo a graça do Divino Espírito Santo, aonde eu quero aqui avisar que hoje lá em Geraldo Pereira vai ter um grande encontro entre amigos, né? Os amantes do verso, da viola, da poesia, do repente, vão se reunir lá na casa de Geraldo Pereira, e está lá a minha querida Luciana, juntamente com sua mãe, com outras pessoas, preparando algumas goloseimas para oferecer ao pessoal que estarão lá à noite. Então você que é amante da poesia, compareça lá na casa de Geraldo Pereira, bem fácil, é a quarta casa do lado esquerdo, depois do beira da rua Beira 2, né? Nós temos a Beira 1, que é no Prateado, e a Beira 2. É 5 quilômetros daqui para lá. Vocês vão gostar muito de participar desse momento. Povo de Deus, continuando o nosso momento de fé e de oração, vamos pedir a Jesus que mande o seu Espírito para cada um de nós. Pedir a Jesus que mande o seu Espírito para o meu coração, para a minha mente. Você que tem pensado só coisa negativa, coisas pessimistas, é como se ouvisse aquela voz dizendo, não vai dar certo, nem tente, você não vai conseguir. Essa não é a voz de Deus. A voz de Deus é essa, você vai conseguir, você é vencedor, eu estou contigo, eu te coloquei no mundo, eu pus uma porta aberta em tua vida que ninguém pode fechar. Essa sim é a palavra do alto, é a palavra do céu, é a voz de Deus. Cantemos, Jesus, manda teu Espírito.

glorificado. Glorificado é o teu nome, Senhor. Manda teu Espírito sobre minha família, sobre meus filhos, sobre minha casa. Vá pedindo, diga, sobre a vida do meu marido, da minha esposa, sobre a vida dos meus pais. Vai pedindo o Espírito de Deus. Diga, Jesus, manda teu Espírito no meu trabalho. Abençoa meu trabalho, Espírito Santo. Espírito Santo, abençoa minha vida. Espírito Santo, abençoa o que tenho e o que sou. Espírito Santo, abençoa meus vizinhos, minha criação, minha plantação, minha loja, o mercado em que trabalho. Aonde você trabalha, peça, diga, Jesus, manda teu Espírito Santo aqui. Dá-me saúde, Santo Espírito, para que eu possa trabalhar com dignidade, com honestidade e seriedade. Senhor Jesus, manda teu Espírito Santo aqui nessa minha rua, neste meu sítio. Quebra a força dos meus inimigos, livra-me de toda ambição, de toda inveja. Livra-me do olho mau, livra-me do homem sanguinário. Livra-me de toda seta maligna. Guarda-me, Senhor, com teu poder. Repreende os meus inimigos. Quebra as forças daqueles que se levantam contra mim para me prejudicar com pensamento, com olhar, com obras e com palavras. Quebra, Senhor. Repreende os meus inimigos. Quebra as forças daqueles que se levantam contra mim para me prejudicar com pensamento, com olhar,

Não permite que olhos maus me vejam, nem pés de malvados me alcance. Que o meu corpo seja guardado e preservado de todo o perigo do corpo e também da alma. Diga com toda fé, meu filho, nesse momento, com toda confiança, você que anda de carro, de moto, de cavalo, carroça de burro, você que tem vida arriscada, diga: Senhor, eu sou teu. Você que é mulher, diga: eu sou toda tua, Senhor. És meu dono e és meu Deus. Eu pertenço a ti. Não permita que meu corpo seja preso, nem meu sangue seja derramado. Que nenhum de meus ossos seja quebrado. Guarda-me, ó Deus.

E nesse momento, querido, nesse momento, minha querida, quando nós nos colocamos diante de Deus, diante do Senhor, o céu se abre. A paz ela reina. Eu estou recebendo aqui zaps de tanta pessoa aqui. Um zap que eu achei muito interessante foi dessa irmã aqui pelo nome de Cristina, dizendo: irmão Nildo, como eu estava ansiosa esperando que chegasse o seu programa. O seu programa me traz muita paz, alegria e esperança. Amém. Também estou recebendo aqui outra mensagem também de seu Luciano Góes, Dona Maria Leitão lá de Arco Verde, Dona Aparecida, esposa de seu José Alves de Sena, Rejaneide Gomes ali pertinho do Poço do Boi, a Dona Vivi da Rua Nova, a nosso querido Zezito lá em Minas Gerais, a Dona Maria Dadá, Dona Maria Monteiro aqui no Alto, a Dona Lenira Ramos na cidade de Venturosa, a Dona Cida Sintra, Zé de Chato e Didi, pessoas que estão nos mandando mensagem. O Espírito Santo vos abençoe, vos proteja e vos guarde. Nesse momento, peçamos a Deus a graça. A graça dele nos dá um coração novo, um coração livre, um coração liberto. E nesse momento eu coloco em oração a vida de Dona Rita do Alto, a vida de Dona Jessina. Dona Jessina é a mãe de Fátima, de Raimunda. A vida de Dona Juscelene do bairro São José, a vida de Dona Zumira do Parque de Vaquejada, Zé Buxinha, que é mototáxi em Venturosa, João Pifeiro do Caldeirão, seu Bio, Dona Neuza lá do Bacoré, muito obrigado pela ajuda que vocês deixaram na casa de Juscelino. A Dona Vânia lá no Tacazinho, a Fátima de Zé Rufino, que esteve aqui quinta-feira no programa, a Dona Helena, esposa de Lau, Cício Tavares, Anselma, é um casal que sempre ajuda esse programa também. Ao Juruba do Lava Jato Maranata, a seu Félix Vieira lá nas barracas, a Dona Doutor do Alto, a Dona Maria Honório, João de Julieta. Bendito seja, Senhor. Cantemos Coração Novo. Peça essa graça que Deus te dá.

E louvado seja Deus. Povo do céu, eu quero aqui agora, já ouvindo a música do nosso programa, eu quero aqui ler com muito carinho o nome das pessoas que são padrinhos e madrinha deste programa. Quero agradecer a Deus pela vida de cada um e de cada uma que nos ajuda a manter esse programa, que não é fácil, como é difícil, mas com a graça de Deus a gente chega lá. Todos que pedem socorro a esse programa, o Senhor Deus sempre manda gente e ninguém fica de mãos vazias. Muito obrigado a você homem, a você mulher, que sempre atende o apelo de Deus através do pobre. Quero aqui saudar a Margarida de Dioclésio, Dona Didi, Zé de Chato, Mazé Simão, Rosa, esposa de Rosalvo, Quitéria de Misael, da Bica de Baixo, Mãe Tonha Saturnino, lá no sítio Barragem, aonde eu quero saudar, lá na casa de Geraldo Pereira, a seu Geraldo, a toda a sua família que está nos ouvindo, Vânia Blandino, Simone Maciel em São Paulo, Aparecida Tenore, José Alves de Sena, Vitória da Milagrosa, Vanúzia Blandino, Dona Bildo Sarapatel, Anselmo Macedo, Neguinha de Zé de Fulô, Liede de Zé Guarda, Maria de Dogival, e Eduardo, Dona Nalu do Sucatão, Dona Neuza de Guilio, Compadre Hélio e Comadre Jucineide, Rosa de Bio, Cida de Dedinho, Sula Batista e seu Heleno do Bar, todos no Parque de Vaquejada. Dona Neuza de Seu Félix, no Sítio Areias, Maria Leitão e Alcione Paulino, lá em Arco Verde. Também quero saudar a Dona Jessina e sua filha Fátima e Raimunda, Zezito de Monte Claro, Dona Irene de Jalma, Lurdinha de Grilo, Dona Onete e Paulino do Cumbre, Dona Vivi e Val da Rua Nova, Dona Luzinete Simão, a seu Genesse Ferreiro, a Dona Nalva, lá na Rua da Rodoviária, compadre Genesse, comadre Maria do Agrestinho, também Tião de seu Josuel, a minha gratidão, lá no Agrestinho, Manuel do Pão, Deus te abençoe, Manuel, seu José Diniz Cavalcante, Simone da Soledade, Zé Alvino, Severina Pereira e seu pai Arlindo, sítio do meio de Buíque, compadre Jocelino e comadre Josenilda do Caju, também a Dona Lucinalva, esposa de Paulo Ferraz. Também quero saudar a Gilmar Ferreira, lá em São Paulo, a Dona Lindalva Ferreira, do Sítio Veneza, a Dona Dodô do Alto, a Dona do Carmo, na Lagoa Seca, a Juruba do Lava Jato Maranata, a seu Luciano de Góes de Amorim, no Rio de Janeiro, a Dona Dominícia da Rua da Usina e a Dona Severina do Alto. Esses são os padrinhos e madrinhas do nosso programa. Que Deus abençoe. Eu recebi aqui um áudio de seu Zezito, mas eu vou colocar os áudios depois, mas nós já vamos atender o pedido de Zezito. E mais uma vez, eu quero convidá-los e convidá-las em nome de Geraldo Pereira, as pessoas que ouvem Geraldo, as pessoas que amam a viola, o repente, a cantoria, a poesia, o improviso. Hoje lá na casa de Geraldo vai acontecer esse improviso, lá no essa cantoria no sítio Barragem. É a quarta casa do lado esquerdo, depois da Beira 2. Fácil de encontrar, bem pertinho, né? Então a casa de Geraldo hoje vai se encher de festa, de alegria, que eu tenho certeza que os amigos dele, os amantes da viola e da poesia, vai estar lá, presente na casa dele. Então agora seu Zezito, lá de Montes Claros, ele pediu a música Segura Meu Barco, Senhor, e a gente toca, seu Zezito, com muito carinho, essa música para você. A música de seu Zezito, Segura Meu Barco, Senhor, Não Deixa Meu Barco Afundar.

0: Amém. É o pedido de seu Zezito. Segura meu barco, Senhor. Quero saudar a Jandira Camelo lá no sítio Capoeira de Dentro, junto com sua mãe, Dona Joanina. Também quero saudar a Luiz Leite, esposo da senhora Luciana. Pastor Luiz Leite, agora, pela graça de Deus, meu amigo, meu irmão, que o Senhor te abençoe, que o Senhor te proteja. Nesse momento agora, nós vamos... quero pedir a participação do Josinaldo Lira aqui na live do nosso programa. Josinaldo Lira, meu irmão, é com você.
1: Boa tarde a todos, boa tarde Hildo Marcos e todos os ouvintes da Rádio. Esse é o programa Hoje Meu Milagre Vai Chegar. Vamos aqui passar na live e ler as mensagens dos internautas que estão participando. A Zeni Cavalcante diz boa tarde, muito obrigado ao Zeni Cavalcante pela sua participação. Josenildo da Silva também nos acompanha. Helena Souza diz boa tarde. Luciano Góes de Amorim está dizendo boa tarde, que Deus abençoe a todos. Juscelino da Silva também está nos acompanhando. Evani Oliveira diz boa tarde, Nildo Marcos, e boa tarde, Josinaldo Lira. Agradeço a todos por estar contando essa história, né? Abraço para Margarida, para Lourdes do Cumbre, para Dudinha, para todos que estão ouvindo esse programa. Deixa eu ver aqui, o João Nelson diz: José é uma bênção, né? Boa tarde aí para o João Nelson. Ainda Selma Silva diz: boa tarde, Nildo Marcos, né? Boa tarde para todos. Maria de Naga diz boa tarde, que a paz do Senhor Jesus esteja com todos nós, todos os ouvintes, amados irmãos que fazem parte deste programa maravilhoso, diz aqui a Maria de Naga. Ainda ela diz que Deus abençoe os que estão ouvindo o programa nesta tarde, né? Estou aqui na intercessão, irmão Nildo. João Delson diz: se der para colocar, peço que coloque a música de Padre Reginaldo Manzotti, Caixa 7. Maria de Naga diz que Deus abençoe a irmã Cida Sintra com a sua família lá em Manari. Cleide Siqueira diz boa tarde, que Deus e Nossa Senhora Aparecida nos abençoe. Que Deus abençoe a todos, amém. Maria de Naga, que Deus abençoe a todos. A Zeni Cavalcante também por aqui mandando mensagem. Jovan Cite Almeida diz boa tarde. Boa tarde aí para todos os internautas. Jandira Camelo do sítio Capo Residente também nos acompanha. Tá então a leitura do pessoal da live de Nildo Marcos lá no Facebook, né? A gente retorna com Nildo Marcos e o programa Hoje Meu Milagre Vai Chegar.
0: Obrigado, Josinaldo Lira. Também quero de todo o coração saudar a Dona Aparecida Tenório, que está na live assistindo, a Rosemary Cavalcante, Joselma da Silva Tenório, que é a Bibia, filha da finada Alice, gente boa, Deus te abençoe, Bibia. Outro homem do qual tenho muito respeito, que é Tetê de Almeida, Jovanci Tetê, que Deus o abençoe. Com muito carinho, agradeço a você por estar acompanhando o nosso programa. A Dona Aparecida, ela está me cumprimentando, também a Josinaldo Lira, pedindo que Deus abençoe a todos nós. A gente, nesse momento agora, vamos ouvir os áudios do programa. 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A minha gratidão. Então, nesse momento, eu vou pedir para que Josinaldo Lira coloque. Vamos atender esse telefone, né? Boa tarde.
2: Boa tarde.
0: Dona Lenilda da Bica de Baixo, tudo bem?
2: Eu estou pedindo essa oração, que diz assim: cura, Senhor, vem aqui. Cura, Senhor,
0: é isso, é de Roberto Carlos, né? Certo, pode oferecer.
2: Aí eu estou pedindo oração para esse favor. Aí ela fala ele. para mim, para meu filho, para a Angélica, para você toda a família, para Feliz, para mim toda a família, para todos os ouvintes da rádio e toda a família do meu filho. Se filho.
0: Tá, muito obrigada. Amém, dona Lenilda, muito obrigado. Tá certo, olha, muito obrigado. Tá certo. Amém, dona Lenilda. E pela fé que a senhora tem em Deus, a senhora vai ficar boa. Amém. Dona Lenilda, Deus te abençoe, Deus te proteja. Um grande abraço. Obrigado pela sua ligação. Que prazer te ouvir. Um fraterno abraço a todo o povo santo da Bica de Baixo. Gente querida, como eu vou sair às 13h30 em ponto, vamos ouvir os áudios das pessoas que nos mandaram, que é um prazer a gente escutar as pessoas que participam do programa.
3: Boa tarde, Lívia. Está tudo bem com você e família? Um ótimo final de semana para você. Quero pedir oração para minha casa, para a casa de meus filhos, o Genaldo que mora em Buíque, toda a família, Genivaldo e toda a família, meus vizinhos aqui da Rua Nova, minhas amigas da Rua da Palha, pedi oração para elas também, que todas elas me consideram, para sua mamãe, sua esposa, as crianças, um abraço e um cheiro aí nas crianças por mim, um abraço em Luciana, tudo de bom aí para vocês, viu? Oração para Ana, minha filha, também. Está construindo a casinha dela. Parou agora a casinha porque agora tá sem, as condições estão poucas. Mas Deus já vai dar tudo certo. Tá bom? Fica com Deus. Um abraço.
4: Boa tarde, Marco, meu irmão, tudo na Santa Paz. Um abraço aí, Reginaldo Lira e todos do Vita Rádio Pedra FM. Estou deixando aqui Salmo 121. Eu levo os olhos para os montes, de aonde me verá o socorro. O meu socorro vem do Senhor, que fez o céu e a terra. Tudo estamos passando, né, hoje, a gente tem que pedir socorro ao nosso Deus Todo-Poderoso, né? Que Ele é bem presente, né? Ele fala tudo que for feito, pedir pela a vontade de Deus, né? Não cai a folha seca se não for adaptar ao nosso Deus, né? O socorro bem presente, que o socorro vem do Senhor, né? Que Deus tem nos guardado, mas tudo a gente está passando, a gente sabe, né? Mas que Deus está para a gente todas as coisas, tá? Que Deus abençoe a todos aí, tá? Desculpa aí, tá? Qualquer coisa, um abraço, fica com Deus, tá? Deus abençoe.
5: Bom dia, Padre Marcos. Tá tudo bem com vocês? Como é que você tá? Toda a família, tá tudo na paz, saúde. Um abraço para você, muita saúde, muita paz para você e toda a sua casa. Sua mamãe, seu papai, seu José e os 10 beijinhos de Manuel. Deus abençoe ele, Deus cubra ele com o vosso manto santo, que ele complete 100 anos daqui para frente. Tudo de bom, viu? Oi, Padre Marcos, está tudo bem aqui, graças a Deus. Louvado seja nosso Senhor Jesus Cristo, tudo na paz. Você, toda a família, está tudo bem, está bom. Um abraço para toda a equipe que trabalha com você, para toda a família, para você, para Luciana, para toda a família sua. E todos os seus parentes, seus amigos que trabalham com você. Deus abençoe, seus compadres. Todos aqueles que contribuem para você fazer seu programa. Deus abençoe, tudo de bom. A paz de Jesus para nós. Seja muito feliz na sua vida e para sempre.
6: Ei, Tamildo, bom dia, meu filho. Como o tempo passa rápido, né, filho de Deus? Pensa como o tempo passa rápido. O outro José já está fazendo 10 meses, daqui uns dias, daqui a 2 meses, o tempo está passando rápido, faz um ano, né, Nildo? E que Deus derrame bênção sobre a vida deles, viu? De todos vocês, com muita saúde e paz.
7: Ô, Nildo, eu vou mandar esse áudio para você, pro programa, Que o Senhor Jesus abençoe a você e todos que participam neste maravilhoso programa. Eu gostaria de ouvir Segura na Minha Mão, Senhor, para oferecer a todos os ouvintes desse maravilhoso programa e para você e família. Que Jesus abençoe esse maravilhoso programa. Tem abençoado muito as pessoas que acreditam em Deus. Ô, meu querido, Jesus te proteja e um bom programa.
3: Ó, Nildo, manda pegar, boa noite, manda pegar eu tô com um sacolão de roupa aqui, um sacolão grande, grande mesmo de roupa, pra você mandar pegar, viu? Bom dia, Pai do Senhor e o amor de Maria. Obrigado, Pai, pelo dia, pela noite que vós nos deu por esse lindo dia. Está iluminado nos quatro cantos do mundo. E hoje esse programa, o meu milagre vai chegar. Feito por Nildo Marco, Josinaldo Lira, Ancilene, todos nós, ouvintes e os padrinhos e madrinhas desse programa. Que o Divino Espírito Santo visite cada um de seus filhos que estão doentes, estão na dor do luto. As crianças sofrem de pai e mãe. Que o vosso Pai Criador sabe de tudo que nós passamos, que vamos passar. Que o Divino Espírito Santo, junto com nossa Mãe Maria Santíssima, essa Mãe que o vosso bendito Filho nos deu pela ceia, nossa Mãe, que ela passe na frente, junto com seu Filho Jesus, curando cada um. Ele sabe os problemas, ele coloca uma gota do seu sangue para fortificar o nosso cada vez mais. Um bom programa para todos, um beijo para todos, ouvintes, de longe e de perto. E o que está fazendo que o Espírito Santo dê mais força, luz e sabedoria. Em nome do Pai, do Filho e do Espírito Santo. Amém.

0: Boa tarde, Nildo. Olha, tenho muito que agradecer a Deus. Muito, muito mesmo. Primeiramente a Deus, segundo a todos que rezaram, oraram, pediram oração por mim. E não foi fácil passar o que eu passei. E hoje estou aqui contando história. Quando eu fui para a sala de cirurgia para fazer a primeira cirurgia, eu só pensava em você, nas suas orações. Eu pedi tanto a Deus que desse certo para me tirar daquele sofrimento que eu vinha passando. E passei por o que passei. Hoje estou aqui contando história. Graças a Deus. Mas foi muito, eu pedi com tanta fé que ele me atendeu. Só 16 dias eu passei na UTI. Ora, os dias que fui para a sala vermelha, para a sala amarela. Ou eu não sei não, viu? É Deus. É Deus mesmo. E segundo as orações. Irmão, olha, eu não sabia se eu rezava, pedia a Deus para que a cirurgia desse tudo certo. Ao mesmo tempo vinha aquela vontade de chorar. O médico ainda disse, por que tá chorando? Disse, porque eu tô nervosa. Não precisa ficar nervosa não, vai dar tudo certo.
1: Amém, glória a Deus. Essa é a dona Vivi. 16 dias de UTI, meu Deus. Quase 3 meses hospitalizada. E graças a Deus está aí, dona Vivi. Deus é fiel. Deus é tremendo, Deus é grande. João Delso pediu a música Caixa 7 com o padre Reginaldo Manzotti e a gente vai tocar agora. É para você, João Delso, e toda a sua sagrada família, que Deus abençoe você. João Delso, se não me engano, é das Barracas, né? Há um abraço fraterno a João Belino, que também mora naquele lugar. Cantemos.

0: Amém, glória a Deus, graças a Deus. Nós temos a música Cura Senhor Onde Dói, pedido de Dona Lenilda. E também quero mandar um abraço à irmã Silvanete. Quero lhe dizer, irmã, as portas estão abertas. Quando quiser aparecer, pode aparecer. Ela pediu regaço acolhedor. No decorrer do programa, Dona Silene vai colocar. Gente querida, como vocês sabem, que eu preciso sempre, por motivo maior, sair meia hora antes. Eu já vou me retirando. Dona Silene vai dar continuidade ao programa. E quero agradecer a todos vocês que mandaram mensagem, que ligaram, que compartilharam, que participaram da live. Deus abençoe a cada um e a cada uma. Ficam todos com Deus, na presença do Senhor. Um bom final de semana, com muita saúde e com muita paz. Quero lá no Agrestim saudar a minha irmã Nilda, que é amor, ao seu Popó, a minha mãe, Dona Tetê, ao Bruno, a todo o povo de Deus que está nos acompanhando nesse momento. Gente querida, fiquem com Deus. Agora o programa continuará com ela, o anjo de pele morena. A você, compadre Hélio, comadre Jucineide, que estão nos acompanhando, muito obrigado. Dona Silene, é com a senhora, muito obrigado por a senhora ter vindo. Hoje está com 8 dias que a senhora não pôde, mas sempre é uma alegria tê-la dando continuidade a esse programa.
1: Amém. Louvado seja nosso Senhor Jesus Cristo, para sempre seja louvado.

Eu não posso viver sozinho, nunca pude. Você, meu irmão, você não vive sozinho. Você não vive sozinha, minha irmã. Esteja sempre acompanhado. Esteja sempre na companhia de Jesus. Se você for católica, se você for católico, esteja sempre na companhia de Nossa Senhora também. E mais uma vez eu vou repetir que para o católico tem direito, eu diria obrigatório, de ter um santo dentro de casa, de ter uma mãe Nossa Senhora, se não é na sua parede, é na sua estante, na sua mesinha de quarto. E eu acho que é dever do católico, porque eu tenho certeza que na sua estante tem a foto do seu pai, da sua mãe, de um filho que Deus levou, mesmo sem que esteja vivo, mas você tem uma homenagem de um filho, de uma festa de formatura, você tem. Então, coloca a mãe de Jesus aí. Coloca juntinho aí com a foto da tua mãe. Coloca a foto da mãe de Jesus. Certo? E olha, meu irmão católico, para você que nunca recebeu uma graça, porque a graça não demora, ela vem no tempo certo, no tempo de Deus. Para você que nunca recebeu uma graça, acredita que aquele milagre que tu tanto pedes, ele está chegando. É só você acreditar. E se você não quiser ir diretamente para Jesus, vá por Nossa Senhora. Ela é porta. Ela é a porta do céu. Nossa Senhora intercede. Ela é intercessora. Então, pede a Nossa Senhora que ela peda ao filho dela. E ele vai responder. Ele vai te atender. Peça à mãe que o filho atende. Que Deus abençoe, Deus proteja sempre. Que haja muita luz, muita paz, muito amor de Jesus. Vamos mandar um alô para uma pessoa que já me mandou um áudio hoje, pedindo, segura meu barco, Senhor. Nildo Marcos já passou, né? Dona Alaída, um beijo no seu coração. É uma pessoa de ouro, gente. Sabe aquela pessoa maravilhosa que trata a gente como filhas dela? Muito obrigada por todo o carinho, Dona Laide. Deus abençoe. Dona Zumira, lá no Parque de Vaquejada, que Deus Nossa Senhora proteja, abençoe. Proteja todos os seus filhos. Eu sei que a senhora é aquela mãe que pede proteção para todos os filhos. E agora nós vamos ouvir Cura, Senhor, onde dói. É, Dona Lenilda, na Bica de Baixo, pede Cura, Senhor, onde dói. Cura, Jesus. Vai curando, meu Deus. Cura, Senhor, onde dói. Minha irmã Silvanete, um beijo no seu coração. Daqui a pouquinho passa a sua. Deus abençoe.

Poço. E é linda demais. Que Deus abençoe e proteja sempre. Vou mandar um alô para Galega e Genesi, lá na Beira 1. Que Deus abençoe e proteja sempre. Dona Severina, mãe de Betânia, Betânia do Leite, Deus abençoe. Tom de Catonha, lá no Sítio Panelas, que Deus abençoe e proteja sempre. A turma aqui no Alto da Boa Vista, a família está interagindo. Muito obrigada, minha sagrada família. Gabi, lá na Rua da Palha. Vanusa, aqui na Rua do Quento. Gente, tem aniversariante hoje. Eita, me disseram que tem uns 4 aniversariantes. Deixa eu ver quem são. Iaguinho. Iaguinho está aniversariando hoje. Iaguinho é o caçula da família. Está fazendo 30 anos hoje. Está fazendo 30 aninhos hoje, gente. Mas ele é o caçula da família, porque é especial, sabe? Então, ele é o criança sempre, né? Iaguinho, aniversariando. Rico, que já nasceu rico, não foi rico? Rico de Vanusa, é o esposo da minha sobrinha. Está também de idade nova hoje. Eu fiquei sabendo que você amou lá no sítio Agrestim. Ela está no Agrestim agora, né, amor? Tá aniversariando hoje. Só a gente só não pode dizer a idade, né, gente? Porque é antiético, né? Só disse de Iaguinho. Deixa eu ver. Se tiver mais algum aniversariante, me diga. Sei que tem um aniversariante lá em Belo Jardim. Em Belo Jardim tem o meu afilhado Binho. Que Deus Nossa Senhora abençoe e proteja a cada um de vocês. Que dê muita luz, muita paz, paciência, perseverança, fé e um coração. Um coração verdadeiro, um coração para amar. Sabe aquele coração que ama, ama e ama? Quanto mais ama, mais quer amar. Sabe por quê? Porque o amor é o próprio Deus. Então, se o seu coração está pronto para amar a Deus, depois que você ama a Deus, você se ama. Aí você consegue amar os outros. Primeiramente, tem que amar a Deus. Depois a você mesmo. Depois você ama os outros como a si mesmo. Certo? Então, parabéns a cada aniversariante do dia. Que Deus Nossa Senhora abençoe e proteja sempre. Que haja muita luz, muita paz, muito amor de Jesus. E agora, a música da minha querida Silvanete, que pediu Regaço Acolhedor.

Minha mãe é a Virgem Maria, ela que agora vai. Silvanete, que Deus Nossa Senhora te abençoe e te proteja sempre. É muito linda. Minha mãe é a Virgem Maria, ela me acolhe todos os dias. Olha, meu irmão, minha irmã, escuta. Mais uma vez eu vou falar para você que nunca recebeu uma graça pelas mãos de Nossa Senhora. Você tem até uma razãozinha de não acreditar, mas continua, persiste, para você ver. Nossa Senhora, ela é até capaz de falar com você. Sabe por que eu digo? Porque eu já passei pela experiência. Então eu sei que a mãe de Jesus pode mais do que a gente. Quando chama Nossa Senhora de rainha, é porque Jesus é o rei. Ele é o filho, ela é a mãe. Que Deus abençoe e proteja sempre, que haja muita luz, muita paz, muita ação do Espírito Santo. E vamos ouvir, o povo te chama de Nossa Senhora. O povo te chama de Nossa Senhora, por causa de Nosso Senhor. Eu vou mandar para você, Gabi, Sueldes, Suelane, Suelene, Sueldes pai e Sueldes filho, né? Que Deus abençoe e proteja sempre minha tia Mazé, Josiel, Tonho, Adriana e toda a Sagrada Família. Para você, minha irmã Cleide, que ama tanto Nossa Senhora. Para você, minha sobrinha Vanusa, que ama muito Nossa Senhora. Para você, minha irmã Nice, que eu sei do amor que você sente por Nossa Senhora. E para mim. Para mim, porque eu sou uma prova viva do amor que eu sinto por Nossa Senhora. Eu sou uma prova viva do que Nossa Senhora é capaz. E para você, meus irmãos e minhas irmãs, que fazem parte da Igreja de Nossa Senhora Imaculada Conceição. Para você, meu irmão, minha irmã, que fazem parte deste santuário da comunidade católica Cristo Ressuscitado. Para mim, porque eu sou louca de amor por Nossa Senhora. Para você, Nildo Marcos, porque eu sei do amor que você sente por Nossa Senhora. Para você, Luciana. Que Nossa Senhora de Fátima, de alguma maneira, chegou a revelar algo especial da sua parte para mim. Para seus filhinhos. Para você, Cida. Geraldo Pereira, eu sei que vocês amam Nossa Senhora. É para nós, é para vocês. O povo te chama de Nossa Senhora por causa de Nosso Senhor. Como é bonito uma religião que se fala, que se ama a Mãe de Jesus. Vamos ouvir.

céus. É linda demais, né, gente? Linda, linda, linda. Nossa Senhora é linda demais. Toda mãe é linda, gente. Se você quer filho, observar a beleza da tua mãe, para um pouco. Você que é filho, nesse momento que está me ouvindo, você que está aí, por exemplo, na quitanda de Marisa, que tem uns filhos e mães por aí, dá uma olhadinha para a beleza da tua mãe, como ela é linda demais. Não é linda? Muito linda as mães. Você que é filho, que estiver perto da sua mãe, olha dentro dos olhos da tua mãe e veja, toda a beleza de uma mulher está em uma mãe. É muito lindo. Aí você tira os olhos da tua mãe e coloca os olhos na imagem de Nossa Senhora. Compara como elas são lindas. Toda mãe é linda, gente. Toda mãe é linda, toda mãe é maravilhosa e toda mãe é abençoada. Foi ela que te trouxe Nossa Senhora. Compara como elas são lindas. Toda mãe é linda, gente. Toda mãe é linda, toda mãe é maravilhosa e toda mãe...

0: de dizer: mãe, tá aqui, essa flor eu encontrei ali no mato, mas você é tão mimosa quanto essa flor. Fala isso, tá? E agora nós vamos ouvir o hino da padroeira da cidade da Pedra, o hino de Nossa Senhora da Conceição. E esse vai para Rosa, minha amiga Rosa, lá no Parque de Vaquejada. Dona Zumira também no Parque de Vaquejada. Claudiane, que está operadinha aí, deitadinha, escutando o programa, né? Tudo lá no Parque de Vaquejada. Dona Cida Sintra, lá no Manari, né? Sertão de Pernambuco, na Laje da Raposa. Tem Nissinha, tem Lucinha e Paulo Ferraz. Gente, interessante é que na casa de Lucinha e Paulo Ferraz é maravilhoso você estar lá. Todo lugar tem um rádio, gente. É, até aquele negócio de moer cana, lá tem um rádio. Enquanto eles vão passando lá, a cana tá escutando. E o rádio não é desligado, não muda a frequência. É 98.7, Rádio PDFM, né? Então, muito obrigada, gente. Todo o meu coração, Lucinha, Paulo Ferraz, Nissinha, aí na Laje da Raposa, Supipo também está escutando. Fátima, lá na Laje da Raposa, essa turma todinha na Laje da Raposa. Irene, minha amiga, Deus te abençoe e te proteja sempre. E vamos ouvir o hino da Imaculada Conceição da Cidade da Pedra. Neste dia, com grande alegria, cantamos com a voz do coração. Louvamos a Virgem Maria, Nossa Mãe Senhora da Conceição.
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0: Somos todos filhos teu, Virgem Maria, Nossa Senhora da Conceição. Oi, gente, eu cantei esse pedacinho para minhas duas bênçãos lá em Venturosa. Minha bênção número um, que é minha madrinha. Minha bênção número dois. Que Deus, Nossa Senhora, abençoe e proteja sempre. Que haja muita luz, muita paz, muito amor de Jesus. Gente, o Espírito Santo está mandando e eu vou falar. Abra primeiro a porta do seu coração. Deixe o amor entrar. Abra a porta do seu lar sagrado. Convida Jesus. Convida Jesus para entrar no teu lar nesse momento. Você que está aí com um problema sério ou seríssimo, não sei. Abra nesse momento. Só para você que está com um problema sério. Que você acha que não tem solução, não sei, uma causa no filho, uma causa na sua vida, uma doença, um vício, alguma coisa. Abra a porta da sua casa e diga: Jesus, entra no meu lar sagrado. Olha, de preferência, meu irmão, de preferência, minha irmã, apresenta todos os cômodos da tua casa. Apresenta Jesus nesse momento. Apresenta nesse momento. E vai dizer: Senhor, toca nessa ferida, toca nesse sentimento, toca Jesus nesse coração. Vai dizendo a Deus, vai dizendo: Senhor, toca aí na cama do meu filho, meu Deus. Jesus, toca nesse adolescente que está ali curvado em cima de uma cama, com a depressão muito forte, meu Deus, com a ansiedade muito forte. Eu não sei nesse momento te dizer se você é tão jovem. Eu não sei se você é tão jovem, mas você está muito precisado de oração. Eu não posso dizer se você é um homem ou é uma mulher. Eu sei que você está muito precisado de oração. Você está dependente dessa doença. Meu irmão, procura a igreja. Procura meia-noite, 3 horas, 4 horas da manhã, se ajoelhar diante do Espírito Santo de Deus, para Deus tirar essa ansiedade da tua vida. A missa da graça, toda quinta-feira, 7:30 da noite. Vai à missa, meu irmão. Entra numa conexão com o Espírito Santo, para que essa ansiedade bata em retirada. Que Deus abençoe e proteja sempre. Aviso bem rápido da igreja. Amanhã, 7:30 da noite, 7:30 da manhã, 7:30 da noite, missa, gente. 7:30 da manhã, 7:30 da noite, missa do domingo, missa dominical. Quinta-feira também tem missa, 7:30 da noite. Que Deus, Nossa Senhora, abençoe e proteja sempre. O programa está terminando. Fica aí com o Márcio Velho, com o Clube do Vaqueiro. Em seguida, Alfredo Ramos com o Clube do Brega. E depois, gente, tem música em memória, depois de Alfredo Ramos. Não desliga o rádio, a programação é boa demais. Deus abençoe, Deus proteja sempre, até quinta-feira, se Deus assim nos permitir. Boa tarde e até lá, se Deus quiser.
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Boa tarde, Macho Velho, aqui é Roberto Bicho, senador da Itunha de Alagoas, doutor Joana, para oferecer a pedir de, na Pedra d'Água, Sérgio, Cício, as panelas, Léo Leite, Tony Catões, Ronaldo Chalega, Paulo Priscila, Riquel, Nau, Nurubu, Zé dos Pastos, Giovanni, Jová, Cressa, Benizete, Luiz Liales, Adadiel, Luiz Noé, Maciel, meu padre velho, Banca, minha tia, e no nas Guaribas, Castilho, velho. Dos Pão, Luiz Pretinha, que é namorador, que é a peste, hoje ele tá nos prados, cuida no Riacho do Pau, a Rose, a Nando, e a todos meus amigos do Riacho do Pau, bora ali, minha prima ré, fica com Deus, tchau.

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Bom dia, corno velho, buchudo, sem vergonha, tá esculhambando na rádio aqui, mandou um voto pra eu aqui, vagabundo, sem vergonha, buchudo da gaia torta, tu leva chifre que só a febre do rato naquele outro buchudo, sem vergonha, aí anda enganchando as gaias um no outro, nas quarta-feiras derrubando a banca de feira dos outros, rasgando a lona do povo, da feira das bancas de feira do povo, aí quer descontar meu, corno, buchudo, sem vergonha, vagabundo, eu só não vou aí, cachorro, pega tu por um hangar, porque eu tô longe, tá aqui na engazeira, viu?

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Roberto, se esse véi não for fresco, quem é fresco é eu. Esse véi queima rosca e já trabalhou em padaria, esse véio. Homem vai te lascar, um véio com as imoralidades dessa mandando pro povo. Isso não foi ele que mandou pra tu?

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1: Bora, Raquel, vai.
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isso, Heraldo, Júnior Emanuel. Alô, meu parceiro Leo 2, alô, Francisco Júnior.

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0: Boa tarde, Márcio Reg, como é que tá? Aqui é todo de cinco bicas de baixo. Ah, eu quero pedir uma toada de lana azul para oferecer Sidney, Buiquim, Henrique Boca do Lobo, Zequiel, Bill, Sidim, Riquelmo, Luiz Carmo, Vaca Véia,
1: e a todos os
0: Rian, Cista Pedra Preta, e a todos meus amigos, Cavarré, muito obrigado.

0: Juvenal de Oliveira perdeu o boi na azul. Alô, Flávio
1: Santana. Mato Velho. Otávio, eu queria uma música. Queria uma música aí de Ivanildo Ramos, rapaz. Oferecer a Maró, oferecer a Maró pro Porto Boi. Oferecer a Maria Tenoro, a Maria Nola lá no. Maria Nola lá lá no Fundão, no Pituí. Oferecer a todos aí da região do Fundão. E oferecer também no Sítio Cumbre, a Lourdes do Cumbre lá, rapaz. Essas grandes figuras ali no Cumbre. Lagoa Seca, Simão, eita, sempre animado por ali afora, viu? E oferecer a todos dessa região, viu? Mantido da terra.

Ah, macho velho, aqui é Dona Zica do Gentio. Coloca a mãozinha aí com o Evaldo, cavalo ciumento, para oferecer a toda a turma aqui.

Boa tarde, macho. Aqui é Pedro, do sítio Corredor Fazenda Araújo, em Netrona. Ô, macho, eu queria pedir a música no pé de embuzeiro. Ao frisar meu pai Cícero, minha mãe de Jane, minha irmã Nicaele, para Rian, Dedê, Dejaci, para Ivan, Júnior, Juliano, Acione, Nadel, né? Meu amigo Doda, um gentil, seu filho Tete do Gado, para Neném de Neco e para todo mundo na raia, macho. Tenha uma boa tarde.

Boa tarde, macho. Aqui é Mara, do Sítio Mundo Novo. Queria pedir uma música, Sei Lá Rasgada, Feitiço Matador. Oferecer pra minha filha Priscila, Isadora, Jucinara e meu esposo. Se eu nem tá agora escutando, e pra você, macho, velho. Boa tarde.

0: Boa tarde,
1: abrir uma seleção para formar um
0: panela. Gostaria de ouvir aquela toalha de Isabelle oferecendo para Neném de Neco, Zé Buchinha, Catito lá do corredor, Pedro, Patoni, Roberto de Beijo, Preto Maciel, Luiz e sua família, para Daniel, Tonho de Catonho, Léo Leite. E para você, macho, um bom abraço para você, viu?

acho que eu quero que o senhor passamos de Nevalde, ligue para meu celular. Oferecer minha esposa Israel, minha filha Rafael, os três filhos dela, Elisange do Fundão, seu filho, seu esposo, Francisco Belo, Nagia, sua esposa, o Leva Belo, o senhor Arrumeu, a mim para programar o senhor, a Loriane e a todos que escutam essa maravilhosa. Tchau, um abraço.

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Boa tarde, Márcio Leia. Boa tarde, Maria. Só como eu falei com o Zé Filho Luizinho, uma toada pra rua, para oferecer a Peguinha, a Pedro, a Sérgio, o Nego Di, a Zezita, a Adriano, a Ivan e a Aninha, a Dejacina fazendo a festa, a Serrota, a Edson Macaro, o menino lá no Corrado de Edson Macaro, a Aldera, a Cildeí, a Lucas, a Nava nos Amarelos, a Dedé, ao amigo Zé Coitinho na Esperança, a Bota Rainalá de Raposa, a Zé Vitorino no Simão, no Alex, um Radinho, Dedê, de Gatinho, eu com o Padre Henrique no Oiteirinho, e aquela galera boa que toca na Raio Pra Rua. Cuida!

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É isso aí, boa tarde, meus queridos ouvintes. Começando agora o programa Clube do Brega. Da apresentação desse amigo de vocês, Alfredo Ramos, fazer companhia até às 8h30. Aí, tocando as melhores músicas, é aqui no nosso programa Clube do Brega. É, nós estamos aí nessa linda tarde de sábado, hoje 26/9/2026. Boa tarde. Bem, você pode interagir com a gente também, você pode participar aí pelo telefone 991-484215. E também você pode, né, pedir a sua música através do WhatsApp, que é o 991-330573. Uau! É, gente, mandar aqui aquele boa tarde pra você aí no centro da cidade, também você nas ruas e bairros de nossa cidade. É, um boa tarde aí pra essa turma boa. Alô, você, Buíque, Arco Verde, você, Pesqueira, Senharó, Belo Jardim. É, aquele boa tarde, né? Também quero mandar aquele boa tarde aí pra essa turma boa aí, você do Poço das Ovelhas. Família Moura, Dr. João Batista, Bio Roberto e todos os ouvintes aí do Poço das Ovelhas. Poço do Boi, povoado do Poço do Boi, né? Aquele boa tarde aí pra Maroca. Cícero Azevedo, Zé Pretinho, Carrinho da Avon Escolar e todos os ouvintes aí do Poço do Boi. Mandar também aqui aquele boa tarde aí pra Josenilda, né? Também Pedro Luca, Juscelino, aí no sítio Cajueiro. Horizonte Alegre, né? Aquele boa tarde aí pra essa turma boa do Horizonte Alegre. Alô, meu amigo Dedeira, né? E todos os ouvintes aí do Horizonte Alegre. Santo Antônio do Tará, né? Meu amigo Dejavais, o mototaxista, o poeta, né? Aquele boa tarde. Boa tarde também pra essa turma boa de São Pedro do Cordeiro aí, o vereador Reginaldo, aí com a sua comitiva, né? Super ligado aqui no programa. Boa tarde também para os tenebrenses, aí você que mora no povoado Tenebre. Aquele boa tarde aí pra João de Olegaro, né? Tá aí super ligado aqui no programa. Boa tarde aí pra essa turma boa aí, Montes Claros, Minas Gerais, Zezito Montes Claros, São Paulo, né? Gilmar, Josimar, Gilma, essa turma boa lá em São Paulo aí, super ligado. Rio de Janeiro, minha amiga. Dai Gomes. Também ligadinho aqui no programa Clube do Brega. Aquele boa tarde também pra Armando Brasil, também São Paulo, Adebaldo, Aliaquinho. Mas, gente, vamos iniciar o programa Clube do Brega com um pedido aí de Fátima. É, Fátima Nalu do Sucatão. Elas estão querendo aí ouvir com ela, né? A saudosa Marília Mendonça Estrelinha. E aí vamos ouvir, não é isso? Vamos ouvir. Não, vamos de

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1: Boa tarde.
2: Eu queria ouvir com o Nelson Gonçalves naquela mesa.
1: Isso.
2: Eu conheço essa música da Joelma, a Cazuza, a Galego, a Luxa, a Valdeir, a Joãozinho Guineira e principalmente a você.
1: Isso.
2: A Mauricinha, a Alisson. Fica com Deus aí. Boa tarde. Valeu, meu rei.
1: É isso aí, Carlito Predeiro, aí na Rua Nova, né, ligadinho aqui no nosso Clube do Brega. Nelson Gonçalves, naquela mesa...

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isso aí, são 17 horas e 29 minutos. Boa tarde, é o programa Clube do Brega, tocando aí só as melhores pra você. Aí nós tivemos Fátima da Rua Nova, Estrelinha com Marília Mendonça. E depois Cleide da Veneza, A Carta com Valdir Soriano. E aí Carlito Bredeiro aí da Rua Nova, ele pediu Naquela Mesa com Nelson Gonçalves. É, e hoje nós, né, temos aí o um especialzinho aí com o Roberto Miller, né?

0: Aí são 17 horas e 30 minutos. Vamos com mais uma participação aqui do nosso programa Clube do Brega.
1: Aqui é Leonardo, cachorro medo. Aqui é Juscelino da São José.
0: Uhum.
1: Gostaria de ouvir uma música. Com aquele eu não sou cachorro, não.
0: Com Valdir Soriano.
1: Com ele eu ofereço.
0: Uhum.
1: A minha filha Luana, meu neto. João Postinho, Maria Vitória. A João Pifeiro. A meu esposo Lio. A Negão e a Leca lá na Gia.
0: Uhum.
1: A Bentivi lá na Gia. Ofereço também a dona Virgínia aqui da São José. Ofereço a Paixonita, a Silene lá no Fundão. Ofereço a Jota Trocado lá no Riacho do Pau.
0: Isso.
1: Com a família dele.
0: Uhum.
1: E ofereço a Macho Véia, a você.
0: Obrigado.
1: A Santana. A Silene lá no Sítio Fundão, com Maria Honória, Afonso.
0: Isso.
1: E a todos os ouvintes dessa linda, maravilhosa rádio.
0: É isso aí, vamos de música, né? É isso aí.
2: Alfredo,
0: oi.
2: Toca de peitica.
0: Depois eu toco, né? Por enquanto eu vou tocar de Juscelino, tá bom?

0: Então, beleza, Alfredo. Então, toque pra mim. É Amado Batista, só agora, nunca mais. Beleza?
1: Beleza, beleza.

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0: Ô, Alfredo.
1: Oi.
0: Se for possível e der tempo aí, você toca aí a música com Diana.
1: Diana.
0: Uma música de Diana aí, bem apaixonada, daquelas bem arretada, pra oferecer pra todo mundo aí, pra você, pra
1: Obrigado.
0: Paulo Ferraz, que tá lá em Petrolândia.
1: Isso.
0: Pra família Vitorino, pra Zuza da Rua Nova, pra Peitica, Apaixonita, Sirlene, Chicão, Zé Reinado, Valdeilson, Lula de Martina, Lourdes do Cumbre, Ildinha, Bilica, a todo mundo, a Apaixonita, a todo mundo, a Sirlene, todo mundo aí.
1: É isso aí, valeu Zezito aí, Montes Claros, Minas Gerais, super ligado aqui no Clube do Brega.
2: Pode falar. Boa tarde, Alfredo. Boa noite.
1: Boa noite. Alfredo. Oi, Dodô.
2: Tá tudo bem com você, com sua família? Quem tá falando é Dodô do Alto, é Cavalcante.
1: Tá tudo ok, graças a Deus. Viu?
2: Eu tô ligando pra você botar uma música.
1: Uhum.
2: As Andorinhas Voltaram. Pra você, com toda a sua família, a cidade inteira. E a Rua Nova toda prateada e o hospital, todos e nós aqui. Fica com Deus e essa daí é sua também.
1: Isso.
2: É sua. Tchau.
1: Tchau, Dondodô.
2: É aqui.
1: As Andorinhas, nós vamos tocar pra semana. Vou botar outra música boa pra senhora aí. Porque o programa é Clube do Brega e não pode botar sertanejo, Dondodô. Aí eu vou escolher uma boa pra senhora aqui de Silvinho. Né? Que aí dá no mesmo, tá bom? Então valeu. Vamos agora com Cazuza. Boa tarde, Cazuza.
3: Boa tarde, Alfredo. Alfredo, eu queria ouvir, se der pra tocar, Marlon Goiano, no dia em que eu fui embora.
1: Isso.
3: Vou oferecer a você, a Giselda Verão, Vinícius, Carlinhos Pereira, Ceguinho, Geraldo Nataí, a Chico Roda no Alto, a Duda, Bretonho Gomes, Zezito Montes Claro, Lélia Belo, Doutor, Dona Gel, Chicão, Negão Maria Gouveia, Zezito Montes Claro, meus primos no Parque de Vaquejada, Cida Demar e Carlinhos na Beca de Baixo, Cristina, Zé Carrinho, Andriele, Abil, Sidney, Tony de Desci, Renan Vacavé, Besouro, Neto do Realei, Lu do Cumbo, Maroca e todos que estiveram ouvindo o programa. Marlon Goiano, no dia em que eu fui embora.
1: É isso aí, valeu, Cazuza, valeu. Daqui a pouquinho a gente toca, né? Então vamos aí com a música de Zezito Montes Claros, né? Pediu aí com Diana, não é isso?
4: Alfredo,
1: oi.
4: Toca de Zezito Montes Claros, ele tá na sofrência.
1: Toca agora.
4: Ai, Alfredo.

É isso aí, são 19 horas e um minuto. Boa noite, é o programa Clube do Brega, né? Tivemos aqui uma pequena falha aqui, entendeu? Mas voltaremos aí, tá tudo ok. É, nós tivemos aí Lucilene aí do bairro São José, Eu Não Sou Cachorro Não, com Valdir Soriano. Depois Giovanni aí do bairro São José. Agora ou nunca mais com Amado Batista. Também nós tivemos Zito Montes Claros, Minas Gerais. Tudo Culpa do Amor com Diana. Depois Dona Dodô aí do Alto da Boa Vista, Fingida com Silvinho.

Tivemos também Cazuza da Rua Nova, no dia em que eu saí, no dia em que eu fui embora aí com o Marlon Goiano. Tivemos também César Vaz aí no Sítio Oiteirinho, Entre Espuma com Roberto Mila. E depois Jaime das Bicicletas do Bairro do Prateado, Guarânia da Saudade com Carlos André. E aí, Girlaine da Rua Nova, Pode Me Torturar. Amor, Eliane. E aí nós tivemos aí o Tony Gomes do Alto da Boa Vista, Perfume de Gardênia com Valdir Soriano. Depois Ed Sandro com O Homem Não Se Brinca com Roberto Mila. Aí dedicando a Negão Maria Gouveia, Leco do Bigodão e também a família Barra Nova aí da Veneza. Temos aí Francisco Belo no Sítio G, Luz Negra com Roberto Mila. Depois Josélia do Bairro do Prateado, Eu Te Vejo Ressonando com Genival Santo. E aí nós tivemos também, né, com Genival Santos, Eu Te Vejo Ressonando. E Cícero Barros do Parque de Vaquejada. Também Entre Espuma com Roberto Mila. Tivemos aí Valdeilson da Rua Nova, Meu Velho com Altemar Dutra. E aí, Dona Angel aí do Sítio Gia, Me Deixa Livre com Andresa Tenório. Depois Zé da Veneza, Se as Flores Pudessem Falar com Nelson Nede. Zé de Barra Nova aí da Veneza. Minha amiga Silene aí no Sítio Fundão de Buíque, Se Eu Pudesse com Lindomar Castilho. E depois Francisco Belo do Sítio Gia, Luz Negra com Roberto Mila. Cícero Barros, né, do Alto da Boa Vista, do Parque de Vaquejada, Entre Espuma com Roberto Mila, depois Valdeilson da Rua Nova, Meu Velho com Altemar Dutra. E Silene, né, aí no Sítio Fundão de Buíque, Se Eu Pudesse, né, com Lindomar Castilho. E tivemos aí, né, Evandro aí Pitoca aí no Rio da Barra, né, município de Sertânia, ele pediu O Palhaço com Valdir Soriano. Aí isso aí, são 19h05, né, mandar aqui aquele boa noite aí pra essa turma boa aí, né, sempre super ligada aqui no programa. Quero dar aqui meu boa noite aí pra minha cunhada, né, Seba aí no Rio da Barra aí, também super ligada aqui no nosso programa. É isso aí, quero mandar também aqui o meu boa noite aí pra essa turma boa aí, né, que tá super ligada aí no programa, né. Vamos dar aqui o boa noite pra José Rinaldo aí no Sítio Recanto, né, José Rinaldo aí no Sítio Recanto. Também mandar aqui o meu boa noite aí pra Jairo Camelo aí no Sítio Capoeira de Dentro, Pintor aí no Sítio Verdejezinho, Sebastião Miguel Frentista aí no Parque de Vaquejada, Elda Siqueira aí no Bairro do Prateado, meu amigo Elbinha também super ligada, Conceição Maria de Brocha ligadinha no programa. Quero mandar também aqui o meu boa noite para Elza Confecções, também super ligada aqui no nosso programa. Boa noite também para Zezinho de Nena e Dr. Pedro Cielo, aí no Bairro do Prateado, Afonso Almir Dourado, Zezé Lopes, né, do Parque de Vaquejada, Cícero da Pedra Preta, né, aquele boa noite
essa turma boa aí, né? Sempre ligadinho aqui no nosso Clube do Brega. Boa noite também para Mariano Pinto aí no Sítio Ramada, Severino Mandu na Fazenda Sete Quadro em Venturosa, Edmilson, vereador aí no Azevém, Zezinho Batu no Rio dos Boi também em Venturosa. Boa noite também para Bigode de Ouro, sua esposa Miriam aí no Sítio Veneza, Padre Boy na Chácara Calvalcante, Joãozinho de Nega, Paulo Marciano aí, o apaixonado de Venturosa, né, ligadinho no programa. Boa noite pra Doca, Zé Buxinha, Zé da Celpe, também Sandreane, Nido das Máquinas, Zé Maria Boiadeiro, Dedinho Boiadeiro, Valdo dos Teclados, né, também ligadinho no programa. Massimino Bezerra, Geraldo Bezerra, nessa turma boa aí, sempre super ligada aqui no nosso programa, o Clube do Brega. É isso aí também, meu boa noite para Genival aí no Sítio Veneza, Janatã na Fazenda Conquista, aí no Tacazão e Poço do Boi, Adalberto de Zito Tenório, também Zé Coitinho aí, super ligado, João de Peto aí no Oiteirinho, né? Chorró e Jairto e Juscelio. Paulo Marciano aí de Venturosa, Nico da Vila do Tará, Silene Afonso aí no Sítio Fundão de Buíque. Antônio Belo no Sítio Areia, mas também Naldo de Tibila na Fazenda Lambedô aí no Posto do Boi. Dominguinho aí na Rua Coronel João Neiva. Félix de Vitorino, né? Jorge João Vitorino aí no Sítio Simão. Henrique de Flores aí, Dona Edita aí no Sítio Panelas. Boa noite. Boa noite também para Roberto e Tessia na Toque de Cheiro. E aí, Joel de Fasto aí no Agristinho, José e sua esposa aí no Sítio Mandu, Giovanna na Empoeira, Paulo e Reis aí de Nena na, e Faustino aí também super ligado. Coca do Espetinho, Bernardo Alves aí, Benes de Natu, Genival Macambira também, Vandinha de Zé Aisto aí no Belezinha. Também aqui o meu boa noite para o poeta Cício Bala na Rua Nova, Nilson da Rua Nova, Celso Tunico, Nel de Galo Chincha aí no Sítio Gia, Dona Severina na Rua da Compesa, também Dona Nê aí na Rua Ioiô Tenório, Geisa de Genesi de Galo Chincha, né? Ligadinha no programa. Genesi Ferreira. Elisoldo Macena, Tom Indiel na Bica de Baixo. Henrique de Flores aí no Sítio Panelas. Wanda e Zé aí no Sítio Jacu. Cícero do Sítio Cumbre. Zezé Sofoneiro e a minha amiga Elza da Loja. Né? Um boa noite aí pra essa turma boa aí, sempre super ligada aqui no nosso programa. Boa noite também pra Cabo Tota, né? Também Zezé da Lotação, Fravim da Lotação, João Ribeirista, essa turma boa aí, super ligada aqui no programa. Bem, gente, agora nós vamos ao apoio cultural e depois a gente volta para tocar o resto dos pedidos musical, tá certo? Vamos ao apoio cultural e depois a gente volta tocando os nossos pedidos musicais.

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0: Bem, gente, agora vamos para a segunda parte musical. Vamos ver quem vai entrar nessa agora, pedir música. Quem é ela? Cray Silene Siqueira. Vamos ouvir.
1: Láctea.
0: Vamos ouvir.
2: Alfredo, boa noite.
0: Boa noite.
2: Silêncio Siqueira, na Rua da Usina. Eu gostaria de ouvir Odaí José, Minhas Coisas. Se eu pudesse, eu iria te dizer. Não teria acostumado minhas coisas com você. Quero oferecer a minha esposa Lorival, meu irmão Petica, seu Jaime das Bicicletas, Josélia, lá no Prateado, né? Seu Zezito em Montes Claros, em Minas Gerais, Neco do Vialejo, Evilásio, Celeste, Lúcia, esses são na Veneza. Cid Cumbi, Dona Lourdes Paulino, Dona Celina, Fundão do Buíque, Maria Nora, Ailda, Ila, Suelá, Insilene, no bairro José Campeiro de Salviano, Zusa, Cleide, minha irmã, que é a verdadeira apaixonita, minhas amigas Fátima, Giselda, Dona Gessina, a Mauri, meu amigo, Dona Raimunda, minha amiga Raimunda, no Sítio Boqueirão, Dona Cristina, Carmosa, Patrícia, Fã Carvalho, e também para curtir, né, Alfredo? E claro, para você e sua esposa. Boa noite, Alfredo.
0: Boa noite, tudo de bom para você. E vamos com mais outra participação aqui no programa Clube do Brega. Vamos ver aqui.
3: Bom dia, Alfredo. Eu queria oferecer a música de Zezé Camargo. Boa noite, Alfredo.
0: Boa noite.
3: Bom dia, Alfredo. Eu queria oferecer. Bom dia, Alfredo.
0: Clube do Brega, boa noite, com quem falo?
4: Alô, boa noite, Alfredo.
0: Opa, meu amigão Neco do Realejo. Pode ficar à vontade.
4: Boa noite, eu quero uma música aí com o Amaro Batista aí.
0: Isso.
4: Pode ser Seresteira da Noite.
0: Seresteira da Noite, pode oferecer.
4: Se puder ser, viu?
0: Pode oferecer, viu?
4: Vou oferecer aí a você, a presa. Estou virado aqui do caminhão. A gente está aqui tomando uma cervejinha. Nego Cabaceiro, para a Lúcia, vai para meu locutor lá na, do Cid Boqueirão, Fran Carvalho.
0: Isso.
4: Com a mamãe dele, Cristina. E eu trouxe para a Larissa, Maria Paula, Marcel e Tito, vários deles que estão lá ouvindo todo esse programa lindo seu, maravilhoso, viu, Alfredo?
0: Isso, valeu.
4: Valeu, Alfredo. Vale. Tchau.
0: Tchau. É isso aí, Neco do Vialejo, essa figura aí no Sítio Veneza, né? Olha ligadinho aí no nosso programa.
4: Ei, rapaz.
0: É isso aí.
4: Ei, eu faço minha do clube também, viu, Alfredo?
0: Pode falar.
4: Olha, esqueci da luz do clube, eu vou oferecer essa música pra ela também.
0: Muito bem.
4: A minha bicicleta, rapaz.
0: Isso.
4: E aquele Anselmo Macedo na cidade, todo Tatonha aí na Bora da Bomba.
0: Isso.
4: E a minha lá embaixo do Prateado, Benediano, viu? E eu tô assim, vai pra Macho Velho, o namorado dele que chama ele Corrinha. Acaba vindo pra Macho Velho. E aqui na Veneza, quase de lado, Júnior, que está aqui mais eu. E eu estou.
0: Isso.
4: Tá bom, beleza.
0: É isso aí, valeu. Aí, Neco do Vialejo, aí no Sítio Veneza, né? Super ligado aqui no nosso programa. Quero mandar uma boa noite aí pra Pituca, em Rio da Barra. Também sua esposa, Seba, né? Ligadinho aí no nosso programa. Mas nós vamos agora com Aldaí José, Minhas Coisas. Vamos ouvir, né?
5: Alfredo,
0: oi.
5: Toca de peitica.
0: De

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0: 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Alfredo, toca de Negão de Maria Gouveia e Leco do Bigodão. Ah!

0: Boa noite, amigo Alfredo Ramos.
1: Boa noite.
0: Aqui é João de Bolinha. Alfredo, quero ouvir com o Roberto Miller. Não te responderei. E quero oferecer aí a Negão de Maria Gouveia, Alex do Bigodão, a todos aí lá na Fazenda Gia, a Lourdes Paulino, lá no Sítio Cumbre, a João Pifeiro na Fazenda Caldeirão, a meu amigo guerreiro aí, Jonathan na Fazenda Conquista, a Lula de Martina, a Zezé e Flavinho da Lotação, aos nossos amigos pedrenses lá na cidade de Indaiatuba, aos nossos amigos queridos lá do bairro Nobre, do bairro do Prateado.
1: Isso.
0: E oferecer, Alfredo, a véia de Jaime, toda a galera que estão aí curtindo seu programa lá no bar do Javali, lá no parque da Vaquejada. Toca aí, Alfredo.
1: Isso.
0: Ramos, Roberto Miller, não te responderei.
1: É isso aí, João de Bolinha, né? Aí, ligadinho aqui no nosso Clube do Brega. Mas vamos com mais outra participação aqui no programa. Vamos ver aqui.
2: Alfredo, eu ainda tenho direito de pedir mais uma música?
1: Tem sim.
2: Se eu tiver direito, você toca aí Nelson Gonçalves, A Flor do Meu Bairro.
1: É isso aí, Zezito aí, Montes Claros, Minas Gerais, Flor do Meu Bairro, daqui a pouquinho. Vamos de música.
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0: Alfredo, toca de Zezito Montes Claros, ele tá na sofrência. Ai, ai, Alfredo.
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0: Ô, Fred.
1: Oi.
0: Boa noite. É Milho Prateado. Bota a música de Folha Seca com mais Batista. Talvez para Juninho, meu amigo, e a família dele, e meu filho, a eu também. Tchau.
1: É isso aí. Valeu, meu amigão. Valeu.
0: Falou, Fred.
2: Boa noite, Alfredo Ram, boa noite, Alfredo, bota uma música aí de Demar Castilho, um bebum, para o meu amigo Juvenal Alagoas Seca, é, Manézinho, mototáxi Alagoas Seca, Mané, Alagoas do Meio, Gil da Bica, Chico Silva, Benda, meu amigo Zé Antônio e sua esposa, Jonathan no Gosto Boi, essa é a Mané da Bica.
1: Isso.
2: E para toda a galera da pedra. Valeu, Alfredo.
1: É isso aí, meu amigo Marcos aí do Alto da Boa Vista. Quero mandar também aqui minha boa noite para Moisés, né? Francisco aí de cidade de Poá, São Paulo. Aí ligadinho aí no nosso programa. Também mandar aqui o meu boa noite para Gilmar, Josimar, Gilma, toda a galera aí em São Paulo ligado aqui no programa Clube do Brega. Então nós vamos agora com Amada Batista, Folha Seca, Pedido de Miro, aí do bairro do Prateado.
3: Alfredo, foi. Toca de Jaime da Bicicleta.
1: Depois. Ai, depois. Ai, ai, ai.

0: Oi, Alfredo, boa noite,
1: Boa noite.
0: Alfredo.
1: Oi.
0: Aqui é Cleide Siqueira, do bairro José Campeiro Salviano. Ô, Alfredo, eu estou tão
1: Oi.
0: apaixonita, Alfredo. Alfredo, eu quero uma música de Amado Batista.
1: É mesmo?
0: Desejos e Segredos, para eu curtir. Ô, Alfredo, eu estou tão apaixonita, Alfredo, para oferecer a minhas irmãs, Marisa, Nice, Sirlene Siqueira, meus irmãos, Doge, Peitica, minha filha, Cristiel, Camille, Cibele, quero oferecer a você, que é um locutor nota mil, só

0: amigo Arthur de
1: Boa Mar, noite.
0: Moisés Francisco de Aguiar, da cidade de Poá, Zona Leste. Gostaria de ouvir uma música do José Orlando, do Choreiro do Amor.
1: Isso.
0: Minha esposa Elenil, da sua mãe, Maria de Fátima, da Rosa Pacheco Barneto, e todas as suas filhas. E eu ofereço também ao meu filho William, o meu netinho Arthur e Luna, e a mãe deles também, tá bom? Eu ofereço também a minha filha Evelyn, a minha esposa Elenil, tá bom? Obrigado aí. Sucesso pra você aí, tá bom?
1: Valeu pra você também. Valeu! Aí, Moisés Francisco, aí, cidade de Porra, São Paulo. Pistoleiro do Amor.

0: Boa noite, Alfredo. Aqui mais uma vez, Carlinhos. Alfredo, se você puder tocar pra mim Adelino Nascimento, sentado naquela praça.
1: Isso.
0: Agradeço muito a você. Se der pra tocar, se der, tem problema não, viu? Sá Joel, Marcatuza. A Cida, a Ferença, a Deda, a Dudu, a Claudemir, a Fia, a Josi de Nega, a Luxa, a minha irmã, ofereça a Galego, ao Mar, e principalmente a você, viu? Boa noite, com Deus, Alfredo. Se der pra tocar pra mim.
1: É isso aí, valeu.
0: Faça essa gentileza pra mim. Valeu, um abraço, fica com Deus e boa noite.
1: Você também, tudo
0: valeu,
1: de bom.
0: Tchau.
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0: Pastor Alfredo, que não é Jesus do Velho. Passa aí uma música pra mim, de aquela música que fala amor, amor, amor. Você Reginaldo Rossi.
1: Isso.
0: Todos os amigos, apaixonida, que falou em mim agora. Cara, preciso escutar essa música. Hoje não tô bem, tô pra baixo, tô meio depressiva. Preciso que alguém lembre de mim. Essa música vai me levantar um pouquinho. Passa pra mim essa música aí, meu amigo.
1: Daqui obrigada, a pouquinho.
0: Viu? Não tô bem, não.
1: Valeu, tchau.
0: A pessoa que tem depressão é a bexiga, vai.
1: Mas vai ficar boa, já já.
0: Depressão pega aí. Passa a música aí pra nós. Só pra eu curtir aqui.
1: Beleza, beleza.
0: É a mesma amiga que lembrou de mim. Valeu?
1: Valeu, valeu. Daqui a pouquinho, depois de Adelina Cimento.

0: Alfredo, se der tempo.
1: Oi.
0: Quero ver com Adelino Nascimento, Ruas do Mundo. Vou oferecer a todos os ouvintes da PDVM, principalmente a Edilene, o telefone dessa música, vou oferecer a ela.
2: Como disposição, amigo. Força, seu tratamento.
0: E a todos, Gisele, Verão, Vinícius, Carlito Medeiros, Seguinho, a você.
1: Obrigado.
0: Zefa Preta, Nigona, Davina, Edivaldo, Ivan da Carroça, Ivan da Casa de Som, Zé Vito Monte Claro, Lela, Doutor, Dona Gel, Chico Velho, Nigona Maria Gouveia, Cristina Zé Carrinho, Andriele, Tia Judita, Tia Tereza, Vardemir, Cassiano, a Luciana, e a todos que estiver ouvindo esse maravilhoso programa, principalmente a Edilene, aí no centro. Ruas do Mundo, com Adelino Nascimento.
3: Alfredo, toca de Lula de Martina.
0: Alfredo, se der tempo.

0: Alfredo Ramos, boa noite, Mohamed. Aqui é o Cícero Balda. Alfredo Ramos, se não for pedir muito, você toca aquela música de Bartô Galeno, toca Filho do Meu Pai, só pra curtir. Boa noite, Alfredo.
1: Boa noite.
0: Feliz final de semana pra você, ok?
1: Pra você também. Tchau, toda a família. Tchau, tchau. É isso aí, Cícero Bairro aí do bairro do Prateado.

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1: Oi, Alfredo, boa noite.
2: Boa noite.
1: Boa noite pra você, ô Alfredo. Bota uma música pra mim, aquela música de que diz assim: uma rapariga é bom, três raparigas é bom demais. Essa música é muita resenha, Alfredo. Uhum. Alfredo, toca ela aí pra mim, por favor.
2: Tá certo. Beleza.
1: Obrigada, Alfredo. Toquei. Boa noite pra você, filho.
2: Pra você também.
1: Tchau.
2: Tchau.

0: Mais uma vez, gostaria de pedir outra música, se der tempo. É Espelho Quebrado, para com ela oferecer a você, a todos os ouvintes dessa rádio maravilhosa. E um bom dia e um final de semana. Deus abençoe.
1: Para você também.
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0: Boa noite, Alfredo. Aqui é Neno.
1: Você tem que ligar pra ele.
0: Dava pra você passar a música aí de Lindomar Castilho.
2: Isso.
0: O povo daqui da Lagoa Seca quer ouvir essa música, que eles estão de festa hoje, estão tomando uma aqui
2: Isso.
0: na casa vizinha aqui que eu moro. Aí ele quer uma música.
2: É isso aí, Leno. Daqui a pouquinho eu toco, tá bom? Lindomar Castilho, né? Inclusive vou encerrar o programa com a sua música, né? Vou tocar aqui a de Seu Antônio Marco, né? De Seu Antônio Gomes e encerrar com a sua música.
3: Boa noite de novo, meu amigo Alfredo. Aqui é o Antônio Gomes, do Alto da Boa Vista. Alfredo, dá pra você pôr a música aí pra mim? Odair José, Planta Sem Raiz. Se der tempo. Se não der tempo, nós somos menos amigos. De sempre. Me
2: Isso.
3: oferecer aqui a minha esposa e a Gildo da Bica, o fiscal da limpeza daqui do Alto. E a Cazuza, da Rua Nova, que está escutando o seu maravilhoso programa, Clube do Baiacá.
2: Isso.
3: Uma boa noite para você, um feliz final de semana, meu amigo.
2: A você também, seu
3: Muita saúde e paz para você.
2: Valeu,
3: Tchau, tchau.
2: tchau, tchau.

0: Alfredo, toca de Lula de Martina.
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0: Alfredo, toca de Negão de Maria Gouveia e Leco do Bigodão.

É isso aí, amor de rapariga, ovelha, aí foi um pedido de Nazaré, aí super ligado aqui no programa. Tivemos mesmo da Lagoa Seca, Cama Separada com Lindomar Castilho. Depois de Antônio Gomes aí do Alto da Boa Vista. Planta Sem Raiz com Aldair José. Tivemos Edilena aí do Centro da Cidade, Placa de Venda com Adelino Nascimento. E aí Cícero Bairro aí do Bairro do Prateado, no Toca-Fita do Meu Carro com Bartô Galeno. Depois Cazuza da Rua Nova, Ruas do Mundo, né, com Adelino Nascimento. Depois Zé de Barra Nova, da Veneza, Agora é Tarde, com Cassiano Costa. Tivemos aí Dona Gel, aí do Sítio G, Amor, Amor, Amor, com Reginaldo Ross. E aí Carlito da Rua Nova, na Pracinha da Igreja, com Adelino Nascimento. Depois Moisés Francisco, aí Poá, São Paulo, Pistoleiro do Amor, com José Orlando. E aí Cleide Siqueira, do Campelo Salviano, Desejo Secreto com Amado Batista. E aí tivemos Marcos do Alto da Boa Vista, O Bebum com Lindomar Castilho. Depois Miro do Prateado, Folha Seca com Amado Batista. Depois Zito, Montes Claros, Minas Gerais, A Flor do Meu Bairro com Nelson Gonçalves. Tivemos também Jal de Bolinha, da Rua Nova, Não Te Responderei, com Roberto Mila. Depois Neco do Vialejo, da Veneza, secretária da... secretária com Amado Batista. E tivemos aí Silene Siqueira, da Rua Nova, da Rua da Usina, Minha Coisa com Aldair José. Bem, gente, estamos chegando aí ao final de mais um programa. Quero dizer para vocês que tenham um excelente final de semana, né, com muita paz, com muita saúde e felicidade. É isso? Mas não desliga o rádio, porque ele está vindo aí, o professor César, né? É isso? Então, gente, fique com Deus, que eu vou com ele. E se Deus quiser, no próximo sábado estaremos de volta aí com o programa Clube do Brega. Tchau, gente. Deus abençoe. Tchau, tô indo.

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Boa noite, pedra. Boa noite, sertão e todo o meu agreste querido que me escuta agora na 98,7 FM. Boa noite ao Brasil, Armando lá em Barueri, sempre escuta o programa Música e Professor, Música e Memória. Boa noite a todos os ouvintes, todos os pedrenses, agrestinos, sertanejos que moram espalhados neste mundo. Começa mais um Música e Memória. O programa que não tem pressa, que anda no ritmo da saudade, no compasso da vitrola antiga, no chiado bom do rádio de válvula. A música, a saudade e a solidão são três irmãs. Andam sempre juntas, mas nunca do mesmo jeito. A música é a única máquina do tempo que funciona de verdade. O cheiro a gente esquece, mas nunca do mesmo jeito. A música é a única máquina do tempo que funciona de

0: A ciência chama isso de memória afetiva. A gente no rádio chama de milagre. A saudade é o que fica quando a música acaba. E repara só, saudade só existe em português. O resto do mundo tenta traduzir e não consegue. Porque saudade não é tristeza. Tristeza é dor. Saudade é dor bonita. É a prova de que a gente amou tanto que o coração resolveu guardar um pedacinho daquele tempo para não deixar ir embora de vez. Sem saudade, a vida seria só uma lista de coisas que aconteceram. E a solidão? Aí é que a música mostra para que veio. Tem a solidão vazia, aquela que dói, de estar cercado de gente e não se sentir parte. E tem a solidão cheia, que é a sua companhia de todo sábado à noite. Essa solidão cheia é sagrada. E quando o ouvinte desliga a TV, pega o raidinho e fica só ele e você, só ele e a canção, nesse momento a solidão deixa de ser castigo e vira encontro. A gente se encontra com quem fomos, com quem a gente amou, com Deus. E no fim é isso. A solidão chama, a saudade atende e a música é a conversa entre as duas. É isso, gente. É o ritmo que você tanto fala. Hoje o nosso baú vai abrir 3 gavetas de ouro. Na primeira gaveta, a força de uma mulher paraibana que botou o chapéu e disse: lugar de mulher é onde ela quiser. A rainha sertaneja Roberta Miranda. O segundo convidado, a segunda gaveta do programa, é a voz grave que veio da Barra da Tijuca, lá do Rio de Janeiro, para ensinar o Brasil a cantar soul em português. Genial, polêmico, eterno. Tim Maia. E a terceira gaveta do Música e Memória, a menina de minissaia que fez a jovem guarda suspirar. A ternura em forma de gente. Vanderléia. Então, aumenta o volume, ajeita a cadeira, deixa o coração em paz, porque o passado voltou e voltou em forma de música. Está no ar, pela Pedra FM, a rádio que é da gente, o programa Música e Memória. Eu sou César Galindo Vaz. Não saiam daí, eu volto já.
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